0: até 2025.
1: O plano reúne 31 eixos prioritários de transporte para os próximos 24 anos. São 12 rodoviários, 8 ferroviários, 4 aquaviários e 7 intermodais, que combinam diferentes formas de transporte. Outros 11 eixos integram um banco de projetos para estudos futuros. Com 112 objetivos prioritários, o Plano Nacional de Logística identifica problemas que precisam ser enfrentados hoje, demandas que podem crescer até 2050 e oportunidades de desenvolvimento regional. O plano também identifica a necessidade de ampliar o uso de ferrovias, hidrovias e cabotagem, e de melhorar a integração entre diferentes modos de transporte. Entre os desafios estão os gargalos para o transporte de produtos importantes para a economia brasileira, como soja, milho e carnes. O ministro de Portos e Aeroportos, Tomé Franca, defende novos modais para ampliar o escoamento.
2: O grande gargalo do setor portuário hoje não é mais a sua capacidade, mas o acesso aos portos para que a gente possa ter maior eficiência. A gente precisa integrar esses modos de transporte. Portanto, eu acho que o PNL, ele aponta para esse futuro da infraestrutura brasileira.
1: Hoje, as rodovias respondem por mais da metade do transporte de cargas e o setor emite cerca de 217 milhões de toneladas de CO2 por ano. O ministro dos Transportes, Jorge Santoro, explica que o PNL vai ser o principal instrumento de transformação do setor para a próxima geração.
3: Então, isso é um investimento que tem um efeito multiplicativo na economia muito relevante, muito importante. E a gente, com esse PNL, está procurando propor um olhar diferente para o país para os próximos anos.
1: O documento foi elaborado pelos Ministérios dos Transportes e de Portos e Aeroportos, com participação dos estados, do setor produtivo, da sociedade civil e de especialistas. Reportagem Pablo Mundinho.
0: Como a gente ouviu na reportagem de Pablo Mundinho, o Plano Nacional de Logística prevê ações até o ano de 2050. Cerca de 5.300 empresas brasileiras foram diretamente afetadas pelas novas tarifas de importação anunciadas pelos Estados Unidos contra o Brasil.
4: Para ajudá-las a enfrentar as dificuldades causadas pela perda do mercado norte-americano, a Agência Brasileira de Promoção de Exportações, Apex Brasil, anunciou uma série de ações.
0: Elas envolvem atendimento individualizado para encontrar outros países compradores e auxílio para adaptação a novos mercados.
4: Mais cedo, eu conversei com o presidente da Apex Brasil, Laudemir Miller, sobre essa atuação. Acompanhe.
5: Presidente Laudemir Miller, um prazer ter o senhor com a gente aqui na Voz do Brasil, seja bem-vindo. Então, vamos falar pra gente, explica pra gente, por favor, sobre esse plano de diversificação de exportações. O que que é essa nova estratégia criada pela Apex para ajudar as empresas que foram afetadas pelas novas tarifas dos Estados Unidos?
6: Oi, Mariana, um prazer estar aqui. É um plano de socorro, de atendimento às empresas que estão sendo impactadas pelo aumento de tarifas pelo governo americano. Nós temos hoje vários setores, mais de 2.000 produtos estão com tarifas elevadas. Você imagina que de uma hora para outra o empresário brasileiro está enfrentando um imposto a mais, uma tarifa a mais de 40%. Então, nós vamos apoiar diretamente as empresas brasileiras, vamos trabalhar com 5.300 empresas para que essas empresas, o empresário, possa encontrar, ficar frente a frente com o comprador internacional do mercado dele, né, do produto dele, em mercados alternativos. Então, é isso que a gente vai fazer. Nós vamos fazer isso por meio de feiras internacionais, rodadas de negócios, trazer compradores ao Brasil, e o nosso objetivo é realmente fazer com que apoiar esses empresários para que eles diversifiquem, encontrem um novo caminho, encontrem um novo mercado.
5: Pois é, o senhor mencionou aí 5.300 empresas, né, afetadas, que podem ser ajudadas por esse novo plano. São 35 setores econômicos. Quais são esses setores, presidente? Onde é que o problema é mais grave e o plano, ele tem mecanismos aí para priorizar alguns setores onde, entre esses 35, onde o problema seja ainda pior?
6: Nós vamos atender a todas as empresas impactadas, né? 5.300 empresas, todas as empresas impactadas pelo tarifaço. Claro que a gente tem algumas prioridades, são setores que estão sofrendo mais, né? Porque a gente tem muitas empresas, por exemplo, do setor de rochas, que pega muito, né, a aí a região do Espírito Santo, que os Estados Unidos é o mercado principal. A gente tem um setor de madeira que pega a região sul, que os Estados Unidos é o mercado principal. Móveis, a gente tem calçados, têxteis, enfim, de várias regiões do Brasil. Nós vamos priorizar estes setores numa estratégia também setorial. Apex Brasil, que é a Agência Brasileira de Promoção de Exportação, nós temos uma parceria com 29 entidades setoriais, empresariais, que estão conosco nesse grande movimento, né, de apoiar essas empresas. Então a gente tem prioridade, mas nós vamos atender todas as empresas, cada uma delas individualmente. E aí, Mariana, até para as empresas, né, as pessoas que estão ouvindo a Voz do Brasil e acompanhando a gente, o Brasil, neste mês de julho, nós exportamos 35 bilhões de dólares. E de janeiro a julho, a balança comercial brasileira já registra 220 bilhões de dólares de exportação. Ano passado, nesse período, a gente estava em 200 bilhões. E o que está acontecendo, né? Nós temos, portanto, 20 bilhões a mais em relação ao ano passado. Nós caímos a exportação para os Estados Unidos em 3 bilhões de dólares, mas nós tivemos um aumento para a Europa de 3,1 bilhões de dólares. Para a Índia, que é um mercado que agora a gente está tracionando mais nossas exportações, nós crescemos 2 bilhões e 700 milhões, nós crescemos 11 bilhões e 300 milhões para a China. Então, a exportação brasileira está num caminho muito importante. A gente já tem um superávit da balança comercial no Brasil deste ano, nessa metade do ano, de 50 bilhões de dólares, mas tem setores que estão sofrendo com o mercado americano. Então, nós estamos num movimento geral para trabalhar a diversificação das exportações brasileiras, com um foco específico nas empresas que estão sendo afetadas. E a gente vai trabalhar com vários mercados. Vamos trabalhar com o Canadá, com o México, a gente vai trabalhar a África, vamos trabalhar com a Europa, que a gente tem esse acordo tão importante, com a Alemanha, vamos trabalhar com a Ásia principalmente, né? Não só China, mas Filipinas, Indonésia, Malásia, Singapura, que o Brasil acabou de assinar um acordo. Então é um grande movimento de ampliação das exportações do Brasil, de diversificação das exportações brasileiras, mas principalmente, sabe, Mariana, para pegar na mão, para atender aquele empresário que de uma hora para outra está enfrentando um imposto de 40%. É para esse empresário que é esse plano. E o que que a gente vai fazer? Nós vamos colocar compradores internacionais do produto dessa empresa frente a frente para que ele possa negociar. E a gente vai fazer isso, inclusive, com isenção de taxa. Nós não vamos cobrar os serviços que geralmente a Apex Brasil cobra, né? A gente tem algum subsídio, mas dessa vez a gente vai fazer com uma isenção total de taxa para esses setores, porque realmente as empresas estão precisando. E ainda mais, muitos empresários nos falam assim: mas eu estava preparado para os Estados Unidos.
5: Sim, inclusive, uma alegação, né? Ah, é um mercado específico, eu tinha que vender a demanda da forma como eles apresentam. É possível adaptar isso para outros mercados?
6: Muitos, por exemplo, falam assim: ah, mas a minha máquina, ela está certificada para o mercado americano, né? O meu produto tem uma certificação específica, eu fiz uma adaptação, eu mudei minha embalagem, seja específica para os Estados Unidos. Nós vamos poder atender também essas empresas, inclusive com apoio financeiro para a certificação, para mudança de embalagem, num valor de até 40 mil reais. Então, as empresas que trabalharem com a Apex Brasil, que se inscreverem, que entrarem nesse nosso plano de diversificação, vão ter uma série de medidas de estar frente a frente com um comprador internacional, mas também de se preparar. E o empresário vai poder ele buscar uma certificação, vai poder ele, por exemplo, fazer uma adaptação no produto, e aí a gente vai ter uma metodologia, inclusive, de fazer um ressarcimento de até 40 mil reais para realmente a gente trabalhar nos próximos 12 meses para que essas empresas encontrem um novo mercado. Nós não queremos e não vamos, Mariana, abandonar os Estados Unidos. Estados Unidos é um mercado muito importante, nós vamos continuar trabalhando nos Estados Unidos junto com as empresas brasileiras, inclusive junto com as empresas americanas. Nós temos um escritório, a Apex Brasil tem um escritório em Washington, onde nós vamos trabalhar para que o setor privado estimule, negocie um aumento das isenções. Nós queremos que mais produtos brasileiros fiquem isentos. Os produtos já isentos, nós queremos aumentar a nossa participação no mercado americano. Mas o nosso ponto principal agora é diversificar as exportações brasileiras e pegar na mão, apoiar esses empresários que estão sofrendo com esse aumento de tarifa repentina, né? O que muda os negócios, muda toda a estratégia, e a Apex Brasil, a Agência Brasileira de Promoção de Exportações, junto com 29 entidades do setor privado brasileiro, vão trabalhar a partir de hoje já, junto com as empresas, para que elas possam encontrar um novo mercado e seguir as exportações.
5: Presidente, o senhor mencionou até um atendimento individualizado que vai ser feito com as empresas, né? Ou seja, cada uma sendo atendida na sua especificidade. Exato. Os empresários, então, que estiverem, né, esses 5.300 empresários que estiverem interessados em receber esse apoio da Apex Brasil, como é que eles devem proceder? Onde eles podem procurar informação? Como é que eles podem acessar a Apex?
6: Eles podem procurar diretamente a Apex Brasil, que é apex.com.br. Então a gente já está preparado para atender essas empresas, e o atendimento é individualizado, Mariana. Sabe por quê? Porque cada empresa tem a sua realidade, tem o seu produto, tem a sua estratégia, tem a sua maturidade. Então nós vamos atender uma por uma, montar uma estratégia para o seu produto, para um mercado alternativo. A gente tem uma base de inteligência muito importante de oportunidades dos mercados internacionais para cada um desses produtos, mas também toda uma estratégia com 29 entidades do setor. Então a empresa também pode procurar a sua entidade, empresa de calçado, de móveis, de plástico, enfim, de 29 setores que a gente está, que nós estamos trabalhando nessa parceria, nesse grande movimento, nesse esforço extraordinário. Toda a nossa equipe tá mobilizada. É a hora de a gente se unir para diversificar as exportações brasileiras, para apoiar os nossos empresários que tanto trabalham, que têm orgulho do seu produto. A exportação muitas vezes é um sonho para o empresário, né? E esse sonho, em alguns casos, está interrompido. Então a gente quer voltar a sonhar com outro mercado, para que esse produto, que é tão bom, que é resultado do trabalho de muitas pessoas, de homens, mulheres, empresários, empresárias, possam encontrar um novo caminho, possam encontrar um novo mercado. E é esse o trabalho que a gente começa a fazer a partir de hoje.
5: Muito bem, nós conversamos com o Aldemir Miller, presidente da Apex Brasil. Presidente, muito obrigada pela sua entrevista à Voz do Brasil.
6: Obrigado, Mariana, e obrigado aí a todos os ouvintes que acompanham a Voz do Brasil.
5: Pequena correção, o endereço da página da Apex é apexbrasil.com.br.
0: A Agência Nacional de Proteção de Dados determinou que o Discord suspenda as transmissões ao vivo na plataforma no Brasil.
5: A medida preventiva foi tomada após a identificação de falhas na proteção de crianças e adolescentes.
0: A decisão faz parte de uma fiscalização iniciada na semana passada após episódio que resultou na morte de um adolescente de 13 anos.
7: As transmissões ao vivo, as famosas lives, realizadas dentro da plataforma Discord, serão suspensas após determinação da Agência Nacional de Proteção de Dados, a ANPD. O bloqueio deve começar em até 3 dias úteis e vale também para outros recursos de compartilhamento de vídeo. Segundo a agência, foram identificados riscos graves relacionados ao uso das lives para violência, assédio, automutilação e incentivo ao suicídio envolvendo crianças e adolescentes. O Discord é uma plataforma que permite a troca de mensagens por texto, voz e vídeo. O serviço também reúne comunidades em que os usuários podem conversar e interagir em tempo real, sobretudo por meio das lives em jogos online. De acordo com a ANPD, pela forma como o serviço funciona, o Discord não consegue analisar o conteúdo das transmissões em tempo real. A plataforma depende de sistemas automatizados e de denúncias dos próprios usuários para identificar possíveis violações, como explica o superintendente de fiscalização da ANPD, Fabrício Lopes.
8: Se o Discord não consegue ter acesso ao conteúdo evento, ele não consegue, de maneira espontânea e automatizada, agir em tempo para evitar essas violações que acontece ali dentro, como exposição de crianças e adolescentes a conteúdo violento, a incitação à automutilação, a maus tratos, até tortura de animais, entre outros conteúdos proibidos pelo artigo 6º do ECA Digital.
7: A agência ainda apura outras possíveis falhas, como problemas na verificação de idade e na remoção de conteúdos que violem os direitos de crianças e adolescentes. O superintendente de fiscalização da ANPD, Fabrício Lopes, explica ainda que a suspensão será mantida até que a empresa comprove a adoção de medidas técnicas de segurança e de governança que sejam adequadas para proteger os menores de 18 anos.
8: Essa suspensão ela vai ser por prazo indeterminado, porque o motivo que justificou essa suspensão precisa ser vencido antes de que a plataforma possa restaurar essas funcionalidades. Enquanto permanecerem as razões técnicas que justificaram essa suspensão, não há, a gente não entende como possível a restauração dessas funcionalidades.
7: O Discord tem 3 dias úteis para comprovar o cumprimento da determinação e 10 dias úteis para apresentar recurso. Caso sejam confirmadas as irregularidades, a empresa também poderá sofrer sanções previstas no Estatuto Digital da Criança e do Adolescente, o ECA Digital, incluindo multa de até R$50 milhões por infração. A decisão faz parte de uma fiscalização iniciada na semana passada, que investiga um grupo criminoso suspeito de incentivo ao suicídio por meio do Discord, resultando na morte de uma adolescente de 13 anos no último dia 22 de julho. Segundo a plataforma Discord, uma investigação interna identificou evidências de que a atividade criminosa foi coordenada em outras plataformas e afirma contar com equipes especializadas que trabalham no combate a indivíduos envolvidos em atividades violentas. Reportagem Thaís de Araújo.
4: Hoje é Dia Nacional dos Direitos Humanos.
0: E nesta data vamos falar sobre o Clique Cidadania, um aplicativo móvel gratuito desenvolvido que funciona como um guia digital de direitos, serviços e políticas públicas.
9: Encontrar o serviço público certo nem sempre é uma tarefa simples. Para ajudar nessa busca, o aplicativo Clique Cidadania reúne informações sobre direitos e orienta como acessar serviços de assistência social, saúde, educação, trabalho e renda. Além das orientações, o aplicativo também reúne canais de atendimento para situações de violação de direitos, como o Disque 100 e o Ligue 180, como detalha Fernanda. Nanda Becker, coordenadora geral de promoção dos direitos das pessoas migrantes, refugiadas e apátridas.
10: É um lugar de acessar direitos. Você tem informação sobre o direito e sobre o órgão, a instituição que você pode buscar, né? E aí tem a geolocalização, você consegue georreferenciamento de achar onde está aquele espaço no seu território. É na palma da mão.
9: Além de explicar a função de cada serviço público, o aplicativo conta com um mapa integrado que mostra onde ficam as unidades, como CRAS, CREAS, unidades básicas de saúde, conselhos tutelares e outros equipamentos públicos mais próximos da localização do usuário. Como é integrado ao sistema de navegação do celular, também permite traçar rotas até os locais de atendimento. O aplicativo também pode atender a demandas específicas e disponibilizar novos temas, como explica Fernanda Becker.
10: Ele é um aplicativo dinâmico, né? A mais nova guia dele é de brasileiros retornados, né? Repatriados. Para quando as pessoas que chegam aqui, a maioria deportadas, assim como os migrantes, que às vezes estão muito tempo fora do país, já passam a entender os seus direitos, quais órgãos e quais instituições buscar.
9: O Clique Cidadania está disponível de graça para celulares Android e oferece conteúdos em português, espanhol e inglês. Reportagem Luciana Colares de Holanda.
4: Instituições federais de ensino superior terão 154 mil vagas em cursos de formação continuada para professores da educação infantil em 2027.
0: A partir de 17 de agosto, as instituições interessadas em oferecer os cursos poderão se inscrever na chamada pública no Sistema Integrado de Monitoramento, Execução e Controle, o SIMEC.
4: As inscrições devem ser feitas até o dia 9 de setembro e os resultados serão divulgados em 9 de outubro.
0: O endereço para inscrição é cimec.mec.gov.br.
4: Foram reabertas as inscrições para instituições de ensino criarem novos programas de residência médica.
0: Também é possível solicitar ampliação de vagas nos programas já existentes.
4: Novos pedidos podem ser feitos até 31 de agosto.
0: Podem participar instituições federais ligadas ao Ministério da Saúde ou da Educação, órgãos públicos e instituições privadas sem fins lucrativos.
4: A inscrição pode ser feita no site sigresidencias.saude.gov.br.
0: E essas foram as notícias do governo federal.
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0: Com produção da empresa Brasil de Comunicação.
4: Fique agora com o Minuto do TCU e em seguida as notícias do Poder Judiciário e do Congresso Nacional. Boa noite.
0: Boa noite para você, até amanhã.
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12: 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Você vai ouvir agora notícias do Poder Judiciário.
14: Presidente do STF se reúne com representações diplomáticas do grupo de países da América Latina e do Caribe.
15: Urna eletrônica ganha nova interface para as eleições 2026.
14: Para o STJ, poderes para atuação extrajudicial de advogado não limitam procuração geral em processos judiciais.
15: Boa noite, eu sou Marcela Luiz.
14: E eu sou Walter Lima.
15: O presidente do Supremo Tribunal Federal, ministro Edson Fachin, se reuniu hoje com representações diplomáticas do grupo de países da América Latina e do Caribe.
14: Na ocasião, ele destacou duas prioridades da agenda externa do STF. A primeira prioridade é a defesa da democracia constitucional que, segundo Fachin, se encontra sob pressão em diferentes partes do mundo. Na ocasião, ele falou sobre a importância da independência judicial. Vamos ouvir um trecho da fala do ministro.
16: Em particular, tenho buscado, seja multilateralmente, seja bilateralmente, contribuir para a articulação de uma rede de cortes supremas e tribunais constitucionais atentos para a autonomia dos juízes como pressuposto da democracia constitucional. Afinal, são os juízes, sobretudo os juízes constitucionais, os guardiões últimos dos direitos fundamentais.
15: A segunda prioridade da agenda externa do Supremo, apontada por Fachin, é a ênfase na América Latina e no Caribe, com a consolidação de uma região de encontro, de entendimento e cooperação.
14: O presidente do STF também destacou que o Supremo vai sediar, em novembro deste ano, o 11º encontro do Fórum de Cortes Supremas do Mercosul.
15: Plenário do STF reconhece validade da moratória da soja e decide sobre leis de Rondônia e Mato Grosso que restringem benefícios fiscais.
14: A moratória da soja é um acordo privado e voluntário firmado entre empresas que impede a aquisição de produtos de fazendas localizadas em áreas desmatadas após julho de 2008 na Amazônia. Marta Ferreira.
17: O julgamento começou em março, mas foi suspenso após o Supremo decidir encaminhar o caso ao Núcleo de Solução Consensual de Conflitos. A ideia era buscar um acordo entre as partes. No entanto, em junho, houve um recuo que impossibilitou um consenso sobre o tema. Na retomada do julgamento, o plenário reconheceu a validade das leis estaduais e a licitude da moratória da soja. Também decidiu pela consequente extinção das ações e procedimentos relacionados à sua suposta ilegalidade.
15: Urna eletrônica ganha nova interface para as eleições 2026.
14: Com as novidades, votação será mais acessível e intuitiva. Fábio Ruas.
18: Na interface, uma nova fonte torna a urna mais acessível para pessoas com deficiência visual, porque o desenho das letras privilegia contraste, espaçamento e definição dos caracteres, facilitando a leitura. Também foi inserida uma barra de progresso que permite ao eleitor acompanhar em tempo real o andamento da votação. Além dessas novidades, também foi ampliado o uso de Libras, a língua brasileira de sinais, em diferentes etapas da votação.
15: Procuração dada a advogado para atuar em processos continua válida, mesmo se conceder poderes para atuação fora da justiça, perante órgãos administrativos.
14: Essa conclusão é do STJ. Fátima Uchoa.
19: Ainda na fase de conhecimento em ação de indenização por danos morais, uma operadora de plano de saúde substituiu advogados e apresentou procuração que dava às novas representantes amplos poderes para o foro em geral e as autorizava a representá-la perante especialmente duas autarquias federais. A terceira turma do STJ reconheceu a regularidade da representação processual da empresa e afastou a necessidade da intimação pessoal no cumprimento de sentença. Segundo a relatora, ministra Nancy Andrighi, nesse caso, quando a procuração prevê expressamente poderes gerais para o foro, a inclusão de atribuições extrajudiciais, ainda que qualificadas como especiais, não restringe a representação judicial.
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15: Uma boa noite.
14: E até amanhã.
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21: Eu sou Paula Groba.
22: E eu sou Humberto Pinheiro.
21: E estes são os destaques de hoje do Jornal do Senado, que começa agora.
22: Senado aprova protocolos de atendimento a doenças cardiovasculares no SUS.
21: Vagas ociosas em ônibus escolares rurais poderão atender professores e universitários.
22: Segurança pública pode ter prioridade na restituição do imposto de renda.
21: Boa noite.
22: Boa noite.
21: Doenças cardiovasculares são a principal causa de morte no Brasil, mas em muitos casos o desfecho pode ser diferente quando o atendimento é rápido e o tratamento começa nos primeiros minutos.
22: É justamente para agilizar esse socorro que o Senado aprovou um projeto que prevê protocolos específicos para o atendimento desses casos no SUS. Os detalhes com o repórter Douglas Castilho.
23: O maior gargalo combatido pela proposta é a falta de previsão específica para que as unidades de pronto atendimento, UPAs, utilizem terapias trombolíticas, que consistem basicamente na utilização de remédios capazes de dissolver coágulos sanguíneos. Esse tipo de procedimento médico desempenha papel crucial na resposta imediata a casos como o de infarto do miocárdio, sobretudo em localidades onde não seja possível realizar práticas mais complexas como cirurgias. A relatora substituta, a senadora Damares Alves, do Republicanos do Distrito Federal, falou da necessidade de aprovação da medida.
24: No infarto agudo do miocárdio, a rapidez no reconhecimento do quadro clínico e na instituição do tratamento adequado é fator decisivo para a sobrevida e o prognóstico do paciente.
23: Na prática, já existem normas do Ministério da Saúde que possibilitam a padronização do atendimento no SUS. Porém, os parlamentares optaram por dar força de lei ao protocolo. O projeto vai à sanção presidencial.
21: E seguiu para a sanção sanção presidencial, o projeto que amplia as possibilidades de estoques de insumos pelo governo para alimentação animal. A proposta altera o programa de venda em balcão da Conab, que facilita o acesso de pequenos criadores ao milho em grão.
22: O texto inclui produtos como sorgo, caroço de algodão e farelos de soja e milho. A medida também permite à Conab comprar estoques em leilões públicos para dar mais segurança ao abastecimento em períodos de quebra de safra e instabilidade climática. O projeto vai à sanção presidencial. A relatora do projeto, senadora Tereza Leitão, do PT de Pernambuco, explicou a urgência da aprovação do texto.
1: É muito importante para o momento atual que nós vivemos com a ameaça dos impactos climáticos provocados pelo El Niño.
21: O Senado também aprovou a medida provisória que abriu crédito extraordinário para garantir o pagamento de ajuda de custo às famílias da zona da Mata Mineira que tiveram perdas materiais provocadas pelas fortes chuvas na região.
22: A medida provisória seguiu para promulgação. Repórter Alexandre Campos.
2: O Senado confirmou a medida provisória que abriu crédito extraordinário no valor de R$75 milhões ao orçamento do Ministério da Integração e do Desenvolvimento Regional. Esse valor garantiu o pagamento de apoio financeiro às famílias residentes na zona da Mata Mineira que tiveram prejuízos materiais e perderam bens por causa de fortes chuvas no início deste ano. O governo transferiu uma parcela única de R$7.300 a cerca de 10 mil famílias atingidas. No entanto, parte dos recursos liberados pela MP ainda não teve destinação. Se a medida provisória não fosse aprovada antes do fim do seu prazo de vigência, esse montante não poderia mais ser usado, como explicou o presidente do Senado, Davi Alcolumbre.
3: O governo federal ainda tem um saldo, e se nós perdermos esse saldo do crédito extraordinário, algumas propostas em relação a desastres naturais vão perder o objeto no Ministério, para que essas famílias que foram atingidas por esse desastre não percam esse apoio do governo federal.
2: Como não sofreu alterações durante sua análise no Congresso Nacional, a medida provisória segue para promulgação.
21: Professores e estudantes do ensino superior poderão utilizar vagas ociosas nos veículos do transporte escolar das áreas rurais.
22: Foi o que aprovou a Comissão de Educação. O projeto segue agora para análise do plenário. Repórter Rodrigo Rezende.
5: O projeto garante que as vagas ociosas no transporte escolar rural possam ser utilizadas pelos professores e por universitários. O senador Camilo Santana, do PT do Ceará, que apresentou o relatório favorável ao projeto feito pela senadora Jussara Lima, do PSD do Piauí, ressaltou que a possibilidade de uso do transporte se dará apenas após o atendimento de todos os alunos da zona rural da educação básica. Camilo apresentou uma emenda que permite que os estudantes de institutos federais também possam usar do benefício.
6: Mas muitas vezes o transporte ele vai ocioso, com assentos ociosos, então esses assentos vão permitir que professores, que muitas vezes precisam se deslocar, que às vezes não tem um transporte próprio, não tem incentivo, eles vão poder utilizar. E a gente incluiu, que não estava previsto, também os alunos dos institutos federais, que também muitas vezes sofrem com essa questão do transporte, deslocamento da sua casa aos campos.
5: Para possibilitar a utilização dos assentos vagos, o projeto modifica uma lei de 2004 que criou o Programa Nacional de Apoio ao Transporte Escolar.
21: Segurança pública e agilidade no atendimento a pacientes com câncer serão as principais prioridades do senador Sargento Reginauro, do PSDB do Ceará. Ele assumiu temporariamente a cadeira do senador Eduardo Girão do Novo, também do Ceará, que se licenciou do mandato para disputar as eleições de 2026 como candidato a vice-presidente.
22: Ao tomar posse, Reginauro afirmou que vai trabalhar pela efetivação da chamada Lei dos 60 Dias, que estabelece prazo máximo para o início do tratamento de pacientes com câncer após o diagnóstico. O senador lamentou que, em muitos casos, a demora do atendimento pelo SUS pode agravar a doença e até contribuir para a morte dos pacientes.
21: Reginauro também destacou ter sido o primeiro bombeiro a ocupar uma cadeira no Senado. Segundo ele, sua trajetória política começou na luta classista, em defesa dos profissionais da segurança pública, que à época tinham pouco reconhecimento e valorização.
25: Nós éramos uma categoria para ilustrar bem o
4: bombeiro é praticamente como um extintor, mas você só lembra dele na hora do incêndio. Hoje se debate a valorização dos profissionais da segurança.
22: Já o senador Carlos Fávaro, do PSD de Mato Grosso, defendeu o projeto de sua autoria que proíbe as apostas online, as chamadas bets. O parlamentar relatou casos de famílias que enfrentam dívidas, conflitos e perda de renda associados a apostas.
21: Segundo Fávaro, o problema vai além da atuação de plataformas irregulares e está relacionado ao próprio modelo de negócio das bets. O senador avalia que a regulamentação não é suficiente para eliminar os riscos e defende o fim das autorizações existentes com um período de transição de até 5 anos.
7: Ouvi mães que não dormem mais porque os filhos apostam o salário inteiro, não tem como pagar o aluguel. Ouvi pais que descobriram que o cartão de crédito estava estourado porque o filho jovem entrou numa espiral de apostas que ele não consegue parar. Ouvi esposas que perderam o casamento porque o marido esconde dívidas de apostas.
22: Profissionais de segurança pública poderão ter prioridade no recebimento da restituição do imposto de renda.
21: O projeto foi aprovado pela Comissão de Assuntos Econômicos do Senado e, se não houver recurso para o plenário, segue para a Câmara dos Deputados. A reportagem é de Marcela Cunha.
8: Se virar lei, os profissionais de segurança pública terão preferência na restituição do imposto de renda, depois dos idosos e dos contribuintes, cuja principal fonte de renda é o magistério. A medida alcança os profissionais de segurança pública previstos na Constituição e no Sistema Único de Segurança Pública, além dos agentes do sistema socioeducativo. Autor da proposta, o senador Jaime Campos, do União de Mato Grosso, afirmou que a prioridade é uma forma de reconhecer o trabalho de categorias que enfrentam riscos diariamente.
9: São policiais, bombeiros, guardas municipais, agentes penais que deixam suas casas para enfrentar a criminalidade. Não estamos falando de privilégio. Estamos falando de reconhecimento.
8: A mudança não altera o valor das restituições, nem cria uma nova despesa para o governo, como explicou o presidente da Comissão de Assuntos Econômicos, o senador Renan Calheiros, do MDB de Alagoas.
10: Não tem repercussão fiscal, inverte apenas a ordem das prioridades e atende com essa prioridade os profissionais da segurança pública, que cuidam da proteção de vida das pessoas.
8: Se não houver recurso para análise pelo plenário do Senado, o texto segue para a Câmara dos Deputados.
22: Com edição de Paula Groba e trabalhos técnicos de Eliseu Caires, o Jornal do Senado fica por aqui. Acompanhe agora as notícias da Câmara dos Deputados. Boa noite.
21: Boa noite e até amanhã.
25: Jornal Câmara dos Deputados. Deputados criam um programa que promove a inclusão digital de idosos.
26: Câmara analisa a participação de sindicalistas em conselhos estatais.
25: Projeto reconhece o trabalho das mulheres no setor da pesca artesanal.
26: Parlamentares pedem votação do fim da escala 6x1 no Senado Federal.
25: Boa noite. Benedita da Silva, do PT do Rio de Janeiro, cobra do Senado a votação da proposta que reduz a jornada de trabalho e acaba com a escala 6x1. A congressista argumenta que a mudança amplia o tempo de descanso e de convivência familiar dos trabalhadores.
26: Benedita da Silva considera que a redução da jornada também pode favorecer a saúde e a produtividade dos cidadãos. Para ela, os avanços tecnológicos permitem rever o tempo de trabalho sem retirar direitos ou comprometer a atividade econômica.
25: Carlos Aratini, do PT de São Paulo, defende o fim da escala 6x1 e a redução da jornada de trabalho semanal para 40 horas, sem diminuição dos salários. O deputado pede que a presidência do Senado dê andamento à proposta aprovada pela Câmara.
26: Carlos Aratini argumenta que a medida vai permitir mais convivência entre os trabalhadores e suas famílias. Segundo o deputado, a redução da jornada também é viável diante dos ganhos de produtividade proporcionados pelas novas tecnologias.
25: Trabalho. Projeto que permite a participação de sindicalistas em conselhos de estatais avança na Câmara. A repórter Maria Neves traz mais informações sobre a proposta.
0: A Comissão de Trabalho da Câmara aprovou o projeto do deputado Raimundo, PT do Rio de Janeiro, que autoriza a participação de dirigentes sindicais nos conselhos de administração de empresas públicas ou de economia mista. Atualmente, a legislação proíbe a presença de sindicalistas nesses conselhos. Para Raimon, essa vedação não se justifica e é inconstitucional. Na opinião do deputado, impedir que um cidadão ocupe o cargo de representante eleito dos empregados em um conselho de administração de empresa estatal por ser dirigente sindical se choca com a liberdade associativa prevista na Constituição. Relator do texto, o deputado Bongás, do PT do Rio Grande do Sul, acrescenta que ninguém melhor que o dirigente sindical para defender os interesses dos trabalhadores nos conselhos das empresas públicas.
11: Quando a categoria precisa indicar alguém, o dirigente sindical pode também ser indicado. E eu quero dizer, até como ex-dirigente sindical, responsável de estudar com mais profundidade, dedicação de tempo, conhecimento das legislações, que ele pode exercer melhor esta representação da categoria nos interesses da estatal.
0: Como forma de evitar um possível conflito de interesses, o projeto prevê situações em que o dirigente sindical não deve participar das decisões do Conselho de Administração. A proposta veda a participação nas deliberações sobre assuntos que envolvam relações sindicais, remuneração, benefícios e vantagens, inclusive em matérias de previdência complementar e assistenciais. O projeto que autoriza a participação de dirigentes sindicais nos conselhos de administração de empresas públicas ainda será analisado pelas comissões de administração e de Constituição e Justiça.

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1: Economia.
2: Luiz Lima, do Novo do Rio de Janeiro, avalia que o poder de compra do salário mínimo diminuiu nos últimos anos. O deputado compara os preços entre o governo anterior e a atual gestão federal, afirmando que a quantidade de sacos de cimento comprados com um salário mínimo caiu de 69 para 45.
3: Luiz Lima lamenta o que classifica como empobrecimento das famílias brasileiras, devido também à alta no preço dos alimentos. O parlamentar acrescenta que o salário mínimo do Brasil está entre os mais baixos da América do Sul.
2: Jandira Fegali, do PCdoB do Rio de Janeiro, ressalta a necessidade de um projeto nacional de desenvolvimento focado na soberania econômica, tecnológica e ambiental, em contraposição a propostas de privatização e alinhamento geopolítico externo.
3: Jandira Fegali argumenta que o país deve usar suas riquezas estratégicas para gerar empregos e fortalecer a indústria. Ela defende um Brasil competitivo e sofisticado, alinhado a parceiros comerciais importantes.
1: Agricultura.
2: Afonso Ram, do PP, cobra uma solução para o endividamento dos agricultores atingidos pelas secas e enchentes no Rio Grande do Sul. Ele critica a medida provisória que cria linhas de crédito para renegociar dívidas rurais e afirma que nenhum produtor conseguiu acessar o benefício.
3: Afonso Ram defende mudanças na medida para garantir o refinanciamento aos produtores que atendam aos critérios estabelecidos. O deputado observa que mais de 180 mil agricultores gaúchos dependem da renegociação para retomar a produção.
1: Meio ambiente.
2: Célia Chacriabá, do PSOL de Minas Gerais, alerta que julgamentos de ações previstos no STF podem enfraquecer o licenciamento ambiental e facilitar a exploração mineral em territórios indígenas e quilombolas. Ela chama a atenção para os riscos à saúde das comunidades e para a biodiversidade.
3: Célia Chacriabá também cobra a votação na Câmara do projeto que criminaliza a misoginia. Para a deputada, adiar a análise da proposta significa deixar as mulheres mais vulneráveis à violência.
1: Previdência.
2: O projeto que reconhece o trabalho das mulheres no setor de pesca artesanal já está pronto para sua última votação na Câmara. A repórter Silvia Munhato conta quais as medidas propostas.
4: A Comissão de Defesa dos Direitos da Mulher da Câmara aprovou o projeto que reconhece formalmente as mulheres que atuam em todas as etapas da cadeia produtiva da pesca artesanal, como trabalhadoras do setor. Na prática, o texto assegura a elas acesso a direitos sociais e previdenciários, como auxílio doença, seguro defeso e salário maternidade. O projeto define como trabalhadoras da pesca as mulheres que exercem atividades de preparo de redes e embarcações, captura, cultivo e manejo de organismos aquáticos. Também estão incluídas as fases de beneficiamento, transporte, comercialização e até a gestão e produção de conhecimento ligadas à cultura pesqueira. A deputada Laura Carneiro, do PSD do Rio de Janeiro, autora do projeto, afirma que a proposta deixa de ver o trabalho dessas mulheres como um complemento do realizado por seus companheiros.
5: E, ao mesmo tempo, ela tem que estar disponibilizado a ela as linhas de crédito que são disponibilizadas aos pescadores artesanais e também, e muito importante, quando do defeso ela não recebe nada. Então imagina, ela é uma marisqueira, trabalha no marisco, mas ela não é considerada pescadora artesanal e ela não recebe nada.
4: A deputada Rogéria Santos, do Republicanos da Bahia, relatora do texto, diz que a cadeia produtiva da pesca depende diretamente do trabalho feminino, especialmente no beneficiamento do pescado, para agregar valor ao produto. A proposta que reconhece o trabalho das mulheres na cadeia produtiva da pesca ainda será analisada pela Comissão de Constituição e Justiça. Da Rádio Câmara de Brasília, Silvia Minhato.
3: Giovanni de Sá, do Republicanos de Santa Catarina, defende a revisão das regras de aposentadoria especial para trabalhadores expostos a agentes nocivos. A proposta reduz exigências de idade criadas pela reforma da Previdência e prevê benefício de 100% da média das contribuições.

0: Relatora da matéria, Geovânia de Sá, pede urgência para votação no plenário. A deputada avalia que as regras da reforma da Previdência prejudicaram categorias submetidas a atividades insalubres, como mineiros, metalúrgicos e trabalhadores expostos a agentes químicos, físicos ou biológicos.
1: Desenvolvimento Regional.
2: Padre João do PT de Minas Gerais reclama do fechamento de agências do Banco Itaú em pequenos municípios da Zona da Mata. Ele defende que a instituição financeira, sindicatos, Ministério do Trabalho e órgãos de defesa do consumidor promovam debates sobre os impactos da medida.
0: Para exemplificar a insensibilidade do fechamento, Padre João cita Urucânia, cidade onde a maioria dos 4.500 clientes do banco tem dificuldades para usar serviços digitais. Ele destaca que servidores estaduais vão ter que buscar atendimento presencial em outros municípios.
1: Educação.
2: Na avaliação do IDEB, Índice de Desenvolvimento da Educação Básica, o município de Parnarama, no Maranhão, alcançou o primeiro lugar do estado na categoria Anos Finais da Rede Pública Municipal. Para Rubens Pereira Júnior, do PT, o resultado é fruto do esforço conjunto da Secretaria Municipal de Educação, do Corpo Docente e das famílias.
0: Segundo Rubens Pereira Júnior, a conquista reflete a convicção de que o desenvolvimento social e a construção de um futuro melhor só ocorrem quando a educação é entendida como pilar de transformação. Ele reforça o compromisso de apoiar o avanço dos indicadores da região.
1: Justiça.
2: Jorge Sola, do PT da Bahia, cobra investigações e a responsabilização de políticos da oposição sobre denúncias de um desvio bilionário de recursos do INSS e de contratos irregulares envolvendo o Banco Master e a gestora Reag Investimentos.
0: Para Jorge Sola, decisões de ministros do STF indicados na gestão anterior e a condução da CPI do INSS são exemplos de proteção a alguns investigados. Por outro lado, o parlamentar destaca a recuperação de mais de 2 bilhões de reais para os aposentados, promovida pelo atual governo.
2: Júnior Amaral, do PL de Minas Gerais, cita o escândalo envolvendo fraudes no INSS para reiterar críticas ao governo federal. O deputado questiona supostas relações entre pessoas ligadas à atual gestão e integrantes apontados como envolvidos no esquema.
0: Júnior Amaral também acusa parlamentares governistas de tentarem distorcer os fatos, afirmando que o eleitorado deve dar uma resposta nas urnas. O parlamentar afirma que é preciso responsabilizar os envolvidos nas fraudes e combater a corrupção no país.
1: Segurança Pública.
2: Luiz Couto, do PT da Paraíba, defende a aprovação do projeto que criminaliza a misoginia. Na visão do deputado, manifestações de ódio e discriminação contra as mulheres não podem ser confundidas com opinião ou liberdade de expressão.
0: Luiz Couto lembra que o projeto já foi aprovado pelo Senado e teve o regime de urgência aprovado na Câmara. O parlamentar acredita que a votação da proposta é um passo importante para reforçar a proteção às mulheres.
2: Para Fernanda Pessoa, do PSD do Ceará, a Lei Maria da Penha representa uma das principais conquistas brasileiras no enfrentamento à violência contra a mulher. Mas a deputada cobra mais avanços no que diz respeito à prevenção, proteção e punição a agressores e autores de feminicídios.
0: Fernanda Pessoa ressalta a trajetória de Maria da Penha, que transformou sua dor em luta em defesa das brasileiras. Ela também defende urgência na aprovação da lei que tipifica a misoginia, sustentando que o ódio e o desprezo contra as mulheres precisam ser enfrentados pelo Estado e pela sociedade.
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2: Tadeu Venere, do PT do Paraná, critica a tentativa de registro de candidaturas de agentes políticos declarados inelegíveis pela Justiça Eleitoral. O deputado cita ainda a ausência de candidatos em debates para cargos majoritários.
0: De acordo com Tadeu Venere, a Operação Lava Jato teria causado prejuízos ao Paraná e ao Brasil, com impacto sobre o mercado de trabalho. Para ele, envolvidos na ação buscam novos cargos públicos, apesar das restrições impostas pela Justiça.
2: João Carlos do Republicanos do Amazonas anuncia seu retorno à Câmara de Vereadores de Manaus depois de ter atuado por 4 meses como deputado federal. Em sua avaliação, o conhecimento acumulado em Brasília servirá para conectar melhor as demandas locais ao debate nacional.
0: João Carlos observa que a atuação federal serviu para reafirmar a importância do estado e da região amazônica para o restante do país, não apenas como paisagem distante. Ele ressalta ainda a relevância da atuação de vereadores no cotidiano das famílias e nas comunidades locais.
1: Ciência e tecnologia.
2: A Câmara aprovou a criação de um programa para promover a inclusão digital de idosos. A repórter Paula Bittar acompanhou a votação.
4: A Comissão de Constituição e Justiça da Câmara aprovou um projeto que cria o 60 Digital, o Programa Nacional de Oficinas Digitais para a Terceira Idade. O objetivo é promover a inclusão digital por meio de capacitação tecnológica gratuita. A proposta prevê parcerias com escolas, universidades, centros de convivência e outras instituições para as oficinas, que deverão abordar temas como usos de smartphones e aplicativos de comunicação, acesso a serviços bancários e públicos digitais, navegação segura na internet e prevenção a golpes digitais e uso das redes sociais de forma segura e produtiva. O relator na CCJ, deputado Júlio César Ribeiro, do Republicanos do Distrito Federal, ressaltou a importância da inclusão dessa faixa etária.
5: A tecnologia faz parte da nossa vida e precisa estar ao alcance de todos, inclusive da população idosa. A proposta, ela é simples. É ajudar os idosos a terem mais autonomia e segurança para o celular, acessar serviços, se comunicar e utilizar as ferramentas digitais no seu dia a dia. É inclusão, independência e mais qualidade de vida para quem tanto já contribuiu com o nosso país.
4: O projeto que cria o Programa Nacional de Oficinas Digitais para a Terceira Idade já pode seguir ao Senado. Da Rádio Câmara de Brasília, Paula Bittar.
0: Merlong Solano, do PT do Piauí, pede que o Congresso regulamente as plataformas digitais para combater crimes praticados na internet. Para o deputado, as redes são usadas para disseminar discursos de ódio, desinformação, golpes financeiros e conteúdos prejudiciais às crianças.
2: Merlong Solano defende a suspensão da Discord no Brasil por considerar que a plataforma não oferece proteção adequada ao público infantil. O parlamentar também pede a votação de projetos que regulamentam as Big Techs e combatem a disseminação de notícias falsas.
1: Comissões.
0: Glauber Braga, do PSOL do Rio de Janeiro, critica a abertura de processo contra a deputada Érica Hilton, do PSOL de São Paulo, no Conselho de Ética. O parlamentar acusa o órgão da Câmara de agir de forma seletiva.
6: O Conselho sem ética tem que acabar. Tá virando praxe. Atacam, agridem e aí depois, quando a pessoa se defende, tocam o Conselho de Ética para cima para tentar calar vozes divergentes. Eu quero saber quando que o Conselho sem ética vai avaliar algum caso de parlamentares envolvidos com orçamento secreto. Quando é que isso vai acontecer?
2: Glauber Braga também critica as chamadas emendas PIX, que permitem a transferência direta de recursos indicados por parlamentares para estados e municípios. Ele defende mais transparência na destinação do dinheiro público e afirma que a concentração de recursos pelo Congresso prejudica investimentos essenciais para o país.
0: Termina agora o jornal Câmara dos Deputados, produzido pela Rádio Câmara, com trabalhos técnicos de Everson Urani e apresentação de José Carlos Andrade e Luciana Vieira. Uma boa noite para você.
2: Ótima noite. A Voz do Brasil volta amanhã.
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Muito obrigado, gente. Obrigado pela presença, obrigado pela energia de vocês, obrigado pelo carinho. Obrigado por estar aqui com a gente em mais um dia especial, mais uma noite especial. Que Deus abençoe nossos fã-clubes, nossos amigos, nossos familiares. Muito obrigado por somar com a gente toda essa noite especial.

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1: Jorge Henrique Rodrigo. 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
1: Aí, Júnior, o que será que tinha naquele áudio, hein, meu irmão?
2: César, eu também quero saber, velho.

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1: Sabe quando você pega um coração pra consertar?

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bom dia, mais uma manhã, estamos juntos aqui na sua Rádio Continental FM. Como é bom, né? A gente acordar cedinho, de manhã bem cedo, mais um dia gostoso, um dia maravilhoso. E aqui estamos nós na Rádio Continental para lembrar que a música boa tem dia, tem horário e tem lugar pra gente ouvir. Que é aqui na sua Continental, em 96.1. Eu sempre gosto de fazer um convite para todo mundo que está aqui ligado na Continental para que fique junto com a gente. Pode ficar junto comigo até 7 horas da manhã. Estou abrindo aqui agora junto com você a programação do O de Casa. O de Casa, um programa que se aproxima de você, da sua vida, dos seus. Quem não gosta, né, de ouvir aquela música mais rancheira, mais antiga, de curtir a boa música na nossa manhã continental. A gente nunca está sozinho, pode ter certeza. Todas as manhãs, você acorda de manhã cedo, você vai lá, liga o seu rádio, né, bota aquele foguinho na sua chapa, bota lá um pinhão pra assar, se tiver um pinhão, bota uma banana pra dar aquela aquela sapecada lá na chapa aí do seu fogão a lenha, daquele fogãozinho econômico, né, já bota uma aguinha pra esquentar, de repente vai pra um chimarrão ou talvez, quem sabe, fazer aquele cafezinho gostoso. Meu aqui está sendo passado, como eu não tenho chapa aqui pra botar uma banana em cima, quando era criança eu fazia muito isso, né, botava aquela banana em cima da chapa e ela ficava ali, né, tostando, torrando, e depois fica uma maravilha, fica uma delícia, né, gente? Mas como eu não tenho uma chapa aqui pra fazer isso, eu já botei meu café na cafeteira e daqui a pouco então a gente vai começar a tomar um cafezinho bem gostoso. Pra você que está aqui junto comigo, muito prazer, eu sou o Kleber Massaneiro no Instagram, você vai me encontrar como @kleber.macaneiro, é assim que eu estou lá no Instagram, é assim que você vai me encontrar, vai me seguir e eu já sigo você de volta. Mas daqui a pouco a gente conversa um pouquinho mais, estamos abrindo a programação do O de Casa, aqui é Continental e ninguém fica parado, ninguém fica triste, aqui você se alegra junto com a gente todas as manhãs com músicas boas no seu ouvido. Tá começando O de Casa, é aqui na Continental FM.

0: Continental, a rádio de todas as gerações. Só música boa nessa manhã, né? Não só nessa manhã, mas todas as manhãs, Continental, entre 5 e 7 horas da manhã, de segunda a sexta-feira. Eu tô aqui junto com você para levar a boa música, levar o que há de bom, o que há de melhor até você todos os dias. Para você que tá acordando agora, tá começando a pensar como é que vai ser o seu dia, né? Às vezes o cara acorda de manhã bem cedinho, acordou de manhã, olhou pro nada, assim, de repente, o homem, a mulher, independentemente de quem seja que isso acontece, a pessoa acorda, olha assim pro nada e fica com aquela, nossa, que dia hoje, pra onde vou, de onde estou vindo, não acontece isso? Às vezes você meio que acorda meio deslocalizado, então deixa o somzinho ligado na Continental, que quando você ouviu de casa, você já sabe que tá acordando, que é de manhã cedo, que você vai ter um dia de trabalho, que você vai ter um dia de estudo, um dia de luta pela frente, um dia de muitas alegrias e o principal, mais um dia com aquela trilha sonora especial da sua rádio Continental FM. E já quero fazer aquele convidinho para você que acorda cedo todos os dias, aqui junto comigo, você que tá aí montando, né, os seus aparatos pro café da manhã. Eu já tô aqui no meu cafezinho, já vou tomar um golinho de café, inclusive já vou tomar agora aqui o meu primeiro golinho de café de hoje. Você me acompanha no cafezinho? Olha ele aí, o galinho cantando no nosso de casa, na nossa manhã Continental, para acordar você, para lembrar você que já tá quase na hora de levantar. Então, se já tá levantado, tá na hora de deixar tudo prontinho, tudo ajeitadinho, tudo arrumadinho, porque o dia já começou, o dia já começou. E nós estamos aqui na Continental como? Fazendo a trilha sonora pro seu dia ficar ainda melhor. Essa nossa manhã Continental, convido você agora para ir pro intervalo junto comigo. O intervalo aqui é sempre rapidinho, né, gente? E é isso que a gente quer, que você continue junto comigo, continue alegre, feliz, fazendo seu cafezinho, ajeitando tudo para mais um dia de trabalho, mais um dia de estudo, mais um dia de luta, mais um dia de muitas glórias. Para todos, um bom dia.
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2: Vai rolar flashback hoje, hein? Hoje rola o flashback. Hoje rola.

0: fechando mais uma sequência daquelas. Continental, a rádio de todas as gerações. E assim, então a gente fechou esse bloco, né? Só música bacana que a gente ouve de manhã cedo. Eu gosto sempre de tocar essas músicas, às vezes mais antigas, mais rancheiras. Como eu falo, aquela música mais rancheira é aquela que de repente você ouvia quando era criança, seu pai ouvia no rádio, meu pai ouvia essas músicas no rádio também. Não todas, obviamente, que nem todas as músicas são tão antigas assim, vamos, né, falar a verdade, mas tem muita música antiga que toca por aqui, que são boas lembranças. Às vezes novas roupagens de músicas antigas. Eu lembro muito bem quando criança, o meu pai levantava muito cedo, ele trabalhava numa indústria, né, então ele saía de casa 4 horas da manhã e 5 horas da manhã ele já começava a trabalhar, assim como nós abrimos a programação aqui às 5 da manhã, e tem muita gente por aí também que já começou a trabalhar 5, 3 horas da manhã, talvez até um pouco antes, ou gente que tá virando a noite trabalhando. Mas eu lembro do meu pai que ele ligava o rádio sempre e ficava, enquanto estava tomando seu café, se arrumando para sair pro trabalho, ele deixava o rádio ligado para ouvir assim o locutor falando, ouvir o galinho cantando, né, galinho? Opa, ouvir aquela cabrinha lá no fundo. Às vezes um mugido de boi, às vezes um cavalinho relinchando, tudo isso aparecia no rádio antigamente. Eu até vou trazer um cavalinho, um boizinho, um dia desse aí, pra gente se divertir também, né? E principalmente, ele ouvia o locutor falando, dando bom dia, sempre muito alegre, sempre muito enérgico, né? Porque afinal de contas, nós estamos aqui pra alegrar você e acordar você para mais um bom dia. E é pra você que eu digo, então tenhamos mesmo, assim como meu pai se alegrava de manhã, dava risadas às vezes de manhã, eu espero que você também dê boas risadas aqui junto com a gente, acordando muito bem. E para você eu desejo um bom dia.
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0: Muito bom dia para todos. Kleber Massaneiro sou eu, meus amigos. Kleber Massaneiro, todas as manhãs tô bem cedinho entre 5 e 7 com o de casa. E depois eu volto logo mais às 8 horas da manhã, das 8 até meio-dia. Eu fico aqui ao vivo com você, levando música, alegria, informação, né, curiosidades, o que a gente puder levar, prêmios também, principalmente prêmios, né? Sempre tem prêmios aqui na programação. Aliás, se você dá uma chegadinha lá no nosso site continentalfm.com.br, aí você vai ver que tem sempre uma promoção bacana através do nosso site para você também. No site e no Instagram, @continentalfm961. Mas daqui a pouco eu falo sobre isso. A gente já vai pro intervalo, meus amigos. O de casa volta daqui a pouco.
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0: Continental FM 17 para as 6.
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de casa, pode chegar pertinho do rádio, pode chegar bem pertinho do rádio, porque nós estamos aqui junto com você para fazer aquele aquecimento matinal, com boa música, aquecer para mais uma manhã. Não tô falando aquecer de calor em si, mas aquele calor humano, aquele calor próximo, para dizer que nós estamos aí a

0: Todo vapor a 1000 por hora, né? Levando até você a música que você gosta de manhã, acordando todo mundo, dizendo pra você que nós da Continental FM estamos aqui junto com você todas as manhãs, desejando aquele bom dia, meus amigos. Bom dia! Olha a vinheta.
1: Bom dia.
0: É uma manhã melhor do que a outra, né? Assim a gente gosta de estar aqui. O que, que você gosta de ouvir? Você gosta de uma música mais antiga? De uma música mais moderna? Você é uma pessoa mais moderninha, você que tá me ouvindo aí agora? Ou você é a pessoa daquela das antigas? Tem só aquele radinho a pilha, ou de repente aquele radinho valvulado antigão de madeira lá em cima de uma estante? Sabe que tem gente também que acorda bem cedinho, mais tecnológica, né? Que ouve a rádio no celular, claro. Estamos no seu celular também, através do site continentalfm.com.br. E também, você que tem Alexa, pode já pedir Alexa. Alexa, ouvir Continental FM. Olha que interessante, né? Você pode nos ouvir de várias maneiras. Aí você pensa assim, poxa vida, esse final de semana que vem agora, eu vou viajar. Ou viajei no último final de semana, não sei qual viajar, tal dia eu vou viajar. Pra onde é que você vai? Ah, eu vou dar uma volta, vou pro Paraná, vou pra São Paulo, Rio Grande do Sul, ou pro Rio de Janeiro, vou pra Argentina, fora do Brasil. Ou você vai pra onde você achar melhor, pra onde você achar que deve ir, né? Ou para onde você tiver que fazer a sua viagem. Mas eu gostaria de ir ouvindo a Rádio Continental FM, né, Galinho? É verdade, é exatamente isso que eu ia dizer, Galinho. Você pode nos ouvir em qualquer lugar do mundo, porque nós estamos na internet, continentalfm.com.br. Esse é o nosso site. Como eu já falei agora há pouco, no bloco passado, você pode simplesmente acessar o nosso site e ouvir a Rádio Continental de qualquer parte que você estiver no mundo. Eu digo isso. Inclusive, se você pegar um daquele foguete Artemis 2, aí for dar uma voltinha ao redor da Lua e voltar, se você vai ter internet, obviamente, na espaçonave, você vai poder nos ouvir pela internet também. Olha que maravilha, né, cabrinha? É isso que eu tô falando. Quero aqui agradecer nessa manhã a sua audiência, você que nos ouve aqui na nossa região, pertinho da gente, aqui da rádio. Pode estar em Coronel Freitas, em Chapecó, Cordilheira Alta, você está onde você estiver. Muito obrigado pela sua audiência e saiba que aqui você não está sozinho de jeito nenhum. Olha aí, tocou o sininho, tocou o relógio. 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Muito obrigado a todos. Nessa manhã já vamos para o intervalo, vamos agora para a oração da manhã e daqui a pouquinho eu tô de volta junto com você. Aqui é Continental FM.
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3: 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Bom dia, queridos irmãos e irmãs. Um alegre despertar para todos. Principalmente nessa Semana Nacional da Família, vamos juntos pedir pela tua, pela minha, pelas famílias de todo mundo. Em nome do Pai, do Filho, do Espírito Santo. Amém. Senhor, amado Jesus, os profetas vos anunciaram como príncipe da paz. Os anjos anunciaram paz aos homens por ocasião do vosso nascimento. Morreste na cruz para consolidar a paz entre Deus e os homens. No dia da ressurreição dissestes: a paz esteja convosco. E por isso, ó príncipe da paz, no início deste dia, nesta manhã, venho pedir: abençoai e santificai a minha família. Peço, Senhor, a graça de que minha família possa ser, de fato, formadora de valores humanos e cristãos. Que todos nós tenhamos atitudes humanas de respeito, dignidade, de valorização do próximo, de promoção humana. Abra nossos olhos às necessidades do próximo. Senhor, pedimos a graça de que nossa família seja verdadeiramente uma família cristã, autenticamente cristã, exemplo para aqueles que vivem perto de nós. Senhor Deus, afugentai todo o mal, livrai-nos do perigo de nos perder. E se em algum momento nossos olhares se distanciarem, Senhor, tome-nos pelas mãos e conduze-nos ao lar. Senhor Deus, abençoai a minha família e abençoai a todas as famílias. Afastai para longe das famílias brigas, desavenças, as drogas, o desemprego, a enfermidade, a mentira, a traição. Que a família seja, Senhor, um lugar de diálogo e de amor, de carinho e de afeto. Senhor, abençoai e protegei a minha família nesta manhã. Amém. Pai nosso que estais no céu, santificado seja o vosso nome. Venha a nós o vosso reino, seja feita a vossa vontade, assim na terra como no céu. O pão nosso de cada dia nos dai hoje, perdoai-nos as nossas ofensas, assim como nós perdoamos a quem nos tem ofendido. E não nos deixeis cair em tentação, mas livrai-nos do mal. Amém. Senhor, fazei da minha família formadora de valores humanos e cristãos. Um bom dia a todos. Amém.

0: você.
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0: mais uma boa sequência da nossa Manhã Continental no O de Casa. Esse programa é o programa mais legal que tem de manhã bem cedinho. Você pode procurar onde você quiser, não tem nenhum programa que a gente acorda de manhã cedo, botando galinho pra cantar aí no seu ouvido, né? Tem uma cabrinha sempre por perto, trazendo alegrias pra gente também. E tem um locutor que às vezes traz informações diferentes, né? Eu sempre trago o que a gente comemora em cada dia. Eu gosto de trazer alguma curiosidade também. Tem alguma curiosidade que você gostaria de saber, galinho? Eu sempre trago alguma coisa bacana, né? Hoje, por acaso, hoje eu tô deixando meio quietinho aí pra gente ficar pensando no que você quer saber de curiosidade, você quer que eu fale aqui nos próximos dias aí. Eu lembro que eu falei uma vez sobre o Panapaná, né? O coletivo de borboleta, que é Panapaná, nunca vou esquecer dessa. De vez em quando eu falo aqui na rádio também, né? Principalmente quando toca aquela música do Victor e Léo, Borboletas. Aí você olha pras borboletas e você fala, olha lá, um Panapaná de borboletas. Porque é o coletivo de borboletas. Como é que você fala pra quando você vê um monte de abelha, não é um enxame de abelhas? Enxame é o coletivo de abelhas e por aí vai, né? Tem tantos coletivos por aí e a gente tá aqui nessa nossa manhã, já acordamos, já levantamos, preparados aí pra mais um dia de batente, um dia de trabalho. Você que já está trabalhando, queria agradecer a cada pessoa que ouve a nossa programação também no rádio do seu carro. Você que está viajando, tá nas estradas, no seu caminhão ou naquela máquina pesada, você que tá aí junto comigo nessa manhã, saiba que aqui do outro lado do rádio tem alguém que tá aqui curtindo tudo isso junto com você. Ou seja, você não pode se sentir e não deve se sentir sozinho jamais, porque nós estamos aqui fazendo essa companhia exatamente para você. Para você que tá aí se sentindo sozinho, ou de repente está preparando um café em casa, ou viajando no trânsito, como eu falei, num caminhão, no automóvel, né, numa caminhonete, num ônibus. Muito obrigado pela sua audiência e aqui pode ficar junto com a gente, porque você não se sente só e você não está só. Você está junto com a gente, está junto com a Continental FM.
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0: Olha, Continental aí, gente. Mais um blocão daqueles nessa nossa manhã. Manhã que vai indo e vai. E o tempo passa rapidinho, hein, gente? Nossa! O tempo passa muito rápido. Parece que foi agora há pouco que eu abri o programa. Não foi? Não foi, Galinho? Pois é, Galinho nem cantou porque é verdade. Olha aí, agora ele cantou. Então é mentira, Galinho. Você não tá sentindo que o tempo tá passando rápido demais? É verdade, Cabrinho. O Galinho não sabe de nada, não sabe o que diz, não sabe o que faz. Mas nós estamos na Rádio Continental para levar o quê? Boa música para você e principalmente um bom dia bem animado, bem alegre para você. Bom dia.
1: Bom dia.
0: Aqui é entrar e ficar à vontade. Sabe o que que eu gosto? De manhã, quando eu chego aqui na rádio, sinto aquele cheirinho daquele cafezinho gostoso sendo passado. Eu gosto de pegar a minha caneca, botar 7 colherinhas de açúcar, dar uma mexidinha, 7 da sorte, né? Aquela batidinha pra não pingar nada na mesa. Aí pega a minha xícara, olho pra ela, ela olha pra mim. É um caso de amor, né? Mútuo aqui entre eu e a minha caneca de café. Um olha pro outro e diz: nossa, que delícia que está esse café, né? Eu e a xícara conversando, né? Eu e o café que tá lá dentro, né? Eu vou aproveitar, já que a xícara tá ali abraçando o cafezinho, deixando ele quentinho e gostoso. Eu vou tomar um golinho de café junto com você. Você me acompanha? É isso que eu tô falando, meus amigos. Que delícia de café. Você já tomou seu cafezinho? Você já tá a caminho do trabalho já também, né? Quantos, né? Ou então estão indo ao trabalho e não podem, de repente, parar aqui agora para tomar um cafezinho. Mas não tem importância, não tem importância. A hora que você puder tomar o seu cafezinho, mande aquela foto aqui pra rádio do seu cafezinho sendo passado, da sua xícara, sua caneca de café. Tem alguns ouvintes que mandam as fotos, né? Eu quero ver o seu cafezinho também. Manda pra cá que eu vou adorar. Eu vou pro intervalo e já volto daqui a pouco com o último bloco. O de casa é Continental FM.
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0: Continental, a rádio de todas as gerações, meu galo. Olha ele aí. Fechou o último bloco de hoje do De Casa Continental. Estamos encerrando por aqui. Eu, Galinho, Cabrinha, você, meu relógio, que tá aqui tocando, dizendo, tá na hora, o Kleber Maçaneiro. Tá na hora de eu encerrar o De Casa Continental, esse programa tão bacana que todas as manhãs vai te acordando, levando aquele calor humano até você, aquela alegria, né? Aquela expertise de todas as manhãs, porque nós estamos aqui junto com você, fazendo a sua companhia. 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Valeu, gente. Muito obrigado pela sua companhia. Sempre é um prazer estar aqui junto com você, todos os dias, bem cedinho, levando música, levando alegria, levando companhia, principalmente até você, para ninguém se sentir só, porque você está na Continental, comigo, Kleber Maçaneiro. Eu vou dar uma pausinha aqui agora, mas está chegando o nosso jornal Continental News. Um beijo grande, um abraço apertado para todo mundo. Vem aí o Notícias da Caerte e já na sequência o jornal Continental News, tá bom? Um beijo grande para todo mundo, um bom abraço e daqui a pouquinho, meus amigos, 8 horas, eu tô de volta junto com você na sua Continental FM.
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1: Quinta-feira, 6 de agosto, e o Acaerte Notícias já está no ar. Eu sou a Marilis Pequeno e nesta edição você acompanha os fatos que movimentam Santa Catarina, os principais. Olá, está na hora do Acaerte Notícias. Nos próximos minutos você acompanha as principais reportagens do time da rede de notícias Acaerte e das emissoras parceiras. Vamos aos destaques.
2: SAMU de Santa Catarina registra aumento nos atendimentos a casos de infarto neste inverno. Especialista aponta risco ampliado para doenças cardiovasculares no período mais frio do ano.
3: Bombeiros voluntários de Presidente Getúlio e Ibirama recebem treinamento para fazer manutenção emergencial em motores de embarcações usadas em enchentes e operações de resgate.
4: Acidentes de trabalho deixaram 170 mortos em Santa Catarina em 2025. Nos dois primeiros meses deste ano, o estado já registrou 35 óbitos.
5: Desemprego entre os jovens sobe no mundo e atinge 67 milhões de pessoas.
6: Congresso adia a instalação da comissão especial da MP que zera imposto de importação até 50 dólares. Medida provisória perde a validade em setembro.
7: O programa Defendê-las, da Defensoria Pública de Santa Catarina, realizou 820 atendimentos a mulheres em situação de violência doméstica e familiar entre março e agosto. O serviço oferece orientação jurídica e pode facilitar medidas protetivas sem que a vítima precise sair de casa.
8: Quinta-feira de tempo instável em Santa Catarina. Risco de temporais isolados no oeste e de chuva persistente no litoral.
1: A maior rede de emissoras de rádio de Santa Catarina leva informação a todas as regiões. Mais de 800 mulheres buscaram orientação e proteção jurídica por meio do programa Defendê-las, da Defensoria Pública de Santa Catarina, nos últimos 5 meses. A violência psicológica foi a mais relatada. A repórter Vanessa Carini mostra também como o atendimento online pode ajudar mulheres que ainda não se sentem seguras para procurar uma delegacia.
7: A coordenadora do programa, Luísa Garcia, explica como o atendimento online facilita o acesso à orientação jurídica e às medidas protetivas.
9: Para a mulher chegar a procurar uma delegacia de polícia, ela já tem que fazer um movimento assim tão grande para tentar sair daquele ciclo de violência, que se ela faz esse movimento e acaba não sendo bem atendida num órgão público, isso desestimula que ela, né, prossiga com a denúncia. Então, a gente oferta um atendimento que é online para todas as mulheres do estado que estejam em cidades onde a defensoria não preste assistência a mulheres vítimas de violência. Então, a mulher que esteja sendo vítima de violência doméstica e familiar consegue solicitar os nossos serviços pela internet. A gente entra em contato com ela através do preenchimento de um formulário que ela preenche no site oficial da Defensoria Pública. E a gente entra em contato pelo WhatsApp mesmo dela e agenda uma chamada de vídeo. Então ela consegue receber a orientação e, se for o caso, pedir medidas protetivas de urgência sem precisar sair da casa dela.
1: E agora vamos falar de saúde. O frio deste inverno também acende um alerta para as doenças cardiovasculares. O Serviço de Atendimento Móvel de Urgência de Santa Catarina registra aumento nos atendimentos relacionados a problemas cardiovasculares neste inverno. Cadu Reis amplia essa informação.
2: Olá, Marilis. Um abraço a você e aos ouvintes. 413 casos de infarto mobilizaram as ambulâncias do SAMU catarinense em julho, número 24% superior ao observado em janeiro. Também houve crescimento nas ocorrências ligadas a problemas respiratórios, com 1.479 chamados atendidos no mês passado, 40% a mais do que no início do ano. A cardiologista e coordenadora médica da unidade de suporte avançado do SAMU no meio oeste de Santa Catarina, doutora Amanda Souza de Andrade, alerta.
10: Durante o inverno, o nosso organismo reage bastante ao frio. Todo esse processo aumenta o risco de doenças cardiovasculares e neurológicas, sobretudo em pacientes predispostos. Então, o paciente que já tem uma doença subjacente, o frio do inverno, pela contração vascular, acaba aumentando o risco de desenvolver essas doenças cerebrovasculares e cardiovasculares, como o infarto e o AVC. Também há um aumento aumento de doenças respiratórias, o que eleva o processo inflamatório e o risco mesmo de desenvolver doenças cardiovasculares e cerebrovasculares pela hiperativação dos sistemas.
2: Diante de eventuais sinais como dor torácica, mal-estar intenso, fraqueza ou dormência súbita de parte do corpo, acione imediatamente o SAMU por meio de ligação para o telefone de emergência 192.
1: Agora, outro ponto que também chama a atenção: os acidentes registrados durante o trabalho. Santa Catarina continua registrando um número elevado de acidentes de trabalho. Dados apresentados na Assembleia Legislativa apontam cerca de 39 mil ocorrências e 170 mortes em 2025. A reportagem é de Carol Denardi.
4: Santa Catarina registrou cerca de 39 mil acidentes de trabalho e 170 mortes em 2025. Agora, somente nos dois primeiros meses deste ano, foram mais de 8 mil ocorrências e 35 óbitos. O ortopedista dos hospitais Universitário Cajuru e São Marcelino Champagnat, doutor Igor Henrique Moraes, explica quais são as ocorrências mais comuns.
11: As fraturas, os entorces, as luxações, muitas vezes relacionadas a quedas, que é algo que é bastante frequente aí no nosso dia a dia de urgência e emergência. Então, essas quedas de planos elevados, 2-3 metros. A gente tem também aquelas amputações ou esmagamentos que acontecem, na maioria das vezes frequentes, principalmente dedos da mão, né? Mas também pode acontecer em porções maiores dos membros. E uma outra situação que a gente tem relacionada também são os acidentes de trabalho, são os acidentes de trajeto, né? Que envolvem, na maioria das vezes, os motociclistas, que é o grande volume aí dos nossos internamentos, né, de pacientes, principalmente jovens, hoje no hospital.
1: Agora seguimos para o Alto Vale do Itajaí. Bombeiros voluntários de Presidente Getúlio e Ibirama passaram por uma capacitação para fazer a manutenção básica dos motores das embarcações utilizadas em operações de resgate. O treinamento também reforça a preparação das equipes para as ocorrências de enchentes e alagamentos. Acompanhe os detalhes com o repórter Alex de Lima, da rádio Demais FM de Presidente Getúlio.
3: 16 bombeiros voluntários de Presidente Getúlio e Ibirama participaram de uma capacitação para manutenção de motores de popa usados nas embarcações das corporações. O treinamento teve 12 horas de atividades teóricas e práticas, com orientações sobre sistemas de combustível, refrigeração, propulsão e manutenção preventiva. A intenção é permitir que os próprios operadores identifiquem problemas e façam reparos básicos, principalmente durante situações de emergência. A próxima etapa da preparação prevê um treinamento específico com embarcações para ocorrências de enchentes, alagamentos, buscas e salvamentos aquáticos. Da Rádio Demais FM Vale Norte 107.9, Alex de Lima para o AKERT Notícias.
1: A seguir, o desemprego entre os jovens voltou a crescer no mundo e a inteligência artificial pode trazer novos desafios para quem busca uma vaga. Eu volto já.
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1: 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O desemprego entre os jovens voltou a crescer no mundo. Segundo a Organização Internacional do Trabalho, 67 milhões de pessoas estavam sem emprego em 2025. Marco Aurélio Gomes explica os números e como o avanço da inteligência artificial pode afetar esse cenário.
14: Então, Amarilis, a taxa de desemprego entre pessoas de 15 a 24 anos passou de 12,3% em 2023 para 12,4% em 2025. Além disso, um em cada cinco jovens no mundo não trabalha, não estuda e também não faz nenhum curso de formação. Isso representa mais de 257 milhões de pessoas nessa situação. Segundo a Organização Internacional do Trabalho, houve uma redução nas vagas que exigem qualificação intermediária, como funções administrativas, vendas e empregos na indústria. E são justamente essas oportunidades que costumam servir como porta de entrada para quem está começando a carreira. E tem ainda a inteligência artificial. A organização estima que 6,1% dos empregos ocupados atualmente por jovens de 15 a 29 anos estão especialmente expostos às mudanças provocadas pela tecnologia. Se apenas 10% dessas vagas fossem eliminadas, cerca de 5 milhões e 600 mil jovens poderiam enfrentar o desemprego, mudar de carreira ou deixar o mercado de trabalho. Por outro lado, áreas como ciência, engenharia, saúde e tecnologia da informação continuam crescendo na maioria dos países.
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1: Rita, a instalação da comissão especial que vai discutir a chamada taxa das blusinhas está enfrentando um impasse aí em Brasília. É isso?
15: Olá, Marilis e ouvintes. Olha, Marilis, sem acordo, o Congresso Nacional adiou a instalação da comissão mista que analisará a medida provisória responsável por zerar a alíquota de importação de 20% para compras até 50 dólares, a chamada MP da taxa das blusinhas. A sessão de instalação estava originalmente marcada para esta quarta-feira, mas acabou transferida devido à falta de consenso político e definições sobre quem assumirá a presidência e a relatoria do colegiado. Não há acordo para os nomes a ocuparem a presidência e a relatoria da comissão. Vale lembrar que o setor varejista nacional e entidades de classe exercem forte pressão contrária a esta MP. O senador catarinense Hermes Klan, do PL, foi indicado membro titular da comissão pelo seu partido e defende a isonomia de impostos entre produtos importados e produtos nacionais.
16: Se tirar para estrangeiro, tira para brasileiro. Simples assim. O que se quer é isonomia. Não tem outra saída. Seria injusta para o brasileiro. Eu acho que a saída é a isonomia, ao menos a isonomia.
15: Amarilis, nova tentativa de instalação da comissão será feita nesta quinta-feira. Se a MP não for votada logo, perde a validade em setembro.
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1: Agora voltamos a Santa Catarina para saber como fica o tempo nas próximas horas. Depois de dias de chuva, frio e muita umidade, será que o tempo começa a mudar nessa quinta-feira? Daniele Lima.
17: Olá, Marilis e ouvintes. Nessa quinta-feira, as instabilidades aumentam em Santa Catarina. Pela manhã, há chance de pancadas isoladas de chuva com trovoadas, principalmente no Grande Oeste e nas áreas de divisa com o Rio Grande do Sul. Ao longo do dia, essa condição avança para todas as regiões. Há risco de temporais isolados, sobretudo a partir da tarde, no Grande Oeste e Planalto Norte, com risco de chuva intensa em curto período, rajadas fortes e momentâneas de vento e eventual granizo. Muita atenção também no litoral sul, devido à chuva persistente ao longo dessa quinta-feira. As temperaturas sobem, chegando perto dos 25 graus em São Lourenço do Oeste. Em Chapecó, Blumenau e Joinville, as máximas ficam próximas dos 21 graus. Em Florianópolis, chegou a 18. E em Criciúma, não passam dos 17 graus. Na sexta-feira, o tempo continua instável. Pela manhã, a chuva se concentra mais do litoral aos planaltos. e à tarde volta a abranger todo o estado, ganhando intensidade entre o fim do dia e a noite, quando podem ocorrer os maiores volumes de chuva. As mínimas variam entre 10 e 17 graus, ficando perto dos 7 na serra, e as máximas ficam abaixo dos 18 graus do litoral aos planaltos e acima no oeste. Fique atento às mudanças no tempo e tenha uma quinta-feira tranquila e segura.
1: O HRT Notícias fica por aqui. Obrigada pela sua companhia. Continue na sintonia da sua emissora. E amanhã eu volto com mais informação para você. Um abraço e até lá.

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0: Olá, muito bom dia. 7:20, 7:20. Está no ar mais uma edição do Continental News, hoje dia 13 de agosto de 2026. Dia do economista, dia do pensamento e dia dos encarcerados. 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Temperatura nesse momento, os termômetros marcando 17 graus, máxima de 23 para hoje, a princípio, sem previsão de chuva para esta quinta-feira, então. Vamos lá? 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Você vai acompanhar na edição de hoje. Palmeiras empata com o Cerro Porteño para Libertadores. Novas regras para doação de sangue do país entram em vigor em outubro. PL que reduz impacto de conflito no preço dos combustíveis é aprovada. Tudo isso e muito mais agora aqui na nossa programação Continental FM, a rádio de todas as gerações. Bom dia, bom início de quinta-feira para você.
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0: Palmeiras empata com o Cerro Porteño pela Libertadores. Bruno Mendes com os detalhes.
2: Vamos começar falando de Taça Libertadores da América. O Palmeiras ficou no empate com o Cerro Porteño em 1-1. Técnico palmeirense Abel Ferreira reclamou sobre a falta de critério nos campeonatos e regras.
3: Eu só há coisas que eu entendo e outras que não entendo. Há regras para a Conmebol é uma coisa, para a CBF é outra, para a FIFA é outra. Futebol não é o mesmo em todo lado. No campeonato do mundo, porque é que as regras não são todas iguais para todos? Está-me a fazer aqui um bocadinho confusão. A Conmebol temos umas regras, para a CBF temos outras. A mim está-me a incomodar um bocadinho isso. E agora posso fazer isto, depois não posso. Regras é igual, ou aqui joga-se de futebol diferente que se joga na Europa ou na China, ou é diferente o futebol aqui. O campo continua a ser verde, continua a ser 11 contra 11, continuam a ter árbitros. Porque é que as regras de competição para competição são diferentes? Não consigo.
2: No Mineirão, Cruzeiro e Flamengo ficaram no empate em 1-1. Copa Sul-Americana, o Atlético Mineiro foi até Bragança Paulista e venceu o Bragantino por 1-0. Nesta quinta-feira, Taça Libertadores da América, a bola rola para Mirassol e LDU Quito do Equador. O Rosário Central recebe o Corinthians na Argentina. Copa Sul-Americana, 3 brasileiros em campo. O Santos enfrenta o Macará do Equador. O Vasco da Gama encara o Olímpia do Paraguai. E o Botafogo vai até o Peru para encarar o Cienciano. Na Rádio Nacional em Brasília, Bruno Mendes.
0: Flamengo e Cruzeiro jogando com resultado de 1-1, então. Vamos lá, 7:22, 7:22, um bom dia para você. Falamos agora aqui na nossa sintonia sobre o IMET, que monitora a possível onda de calor para os próximos dias. Daniel Longuinho com os detalhes.
4: O IMET, Instituto Nacional de Meteorologia, monitora uma possível onda de calor em parte do Brasil nos próximos dias. Áreas do centro-leste do Amazonas, oeste do Pará, centro-oeste e sudeste, além do estado do Paraná, poderão registrar temperaturas máximas acima da média, com tendência de aumento do calor. De acordo com o comunicado do IMET, publicado nesta quarta-feira, para confirmar o fenômeno, é necessário que as temperaturas máximas permaneçam pelo menos 5 graus Celsius acima da média por 5 dias consecutivos. Além da provável onda de calor, espera-se a manutenção das condições de baixa umidade do ar em grande parte do centro-oeste, sul do Pará, partes do nordeste e sudeste. Já na região sul, permanece o alerta de instabilidade, com previsão de chuva e trovoadas nesta quinta-feira no centro-norte do Rio Grande do Sul e no sul de Santa Catarina. Há ainda previsão de chuva no centro-sul do Paraná e demais áreas de Santa Catarina. Também nesta quarta-feira, a Casa Civil da Presidência da República divulgou o balanço da terceira reunião da Sala de Situação que avalia os riscos do El Niño, fenômeno climático que altera o regime de chuvas e as temperaturas em várias regiões do planeta. De acordo com a nota, a estratégia será regionalizada e em parceria com estados e municípios. As providências serão tomadas de acordo com os riscos identificados em cada área do país, considerando os cenários de estiagem no norte e nordeste, chuvas intensas no sul e temperaturas elevadas nas regiões sudeste e centro-oeste. Para o sul, as previsões de curto prazo indicam volumes elevados de chuvas que podem chegar a 200 milímetros em 7 dias em algumas áreas. Nessa terça-feira, em entrevista ao programa A Voz do Brasil, o secretário nacional da Defesa Civil, Volney Wolff, detalhou sobre os efeitos esperados do El Niño sobre o Brasil.
5: O aquecimento das águas do Atlântico, que já passam de 2 graus, nos permitem inferir que nós já estamos vivendo um El Niño no grau muito forte, né? Isso quer dizer que vamos ter chuvas intensas na região sul do Brasil, possivelmente ainda na região sudeste, mas teremos também estiagem e escassez hídrica muito forte na região amazônica e na região do nordeste, que a gente já começa a sentir também. Na região centro-oeste, é possível que tenhamos ainda incêndios e também, principalmente em São Paulo, Rio, ondas de calor prometem ser bastante fortes.
4: Para áreas sujeitas à estiagem e ao risco de isolamento de comunidades, estão sendo preparadas medidas relacionadas ao abastecimento e à segurança alimentar, com atenção a populações ribeirinhas, indígenas e quilombolas. O governo federal também avalia planos de antecipação de estoques de combustíveis em localidades e corredores logísticos que possam ser afetados pela redução dos níveis dos rios. Na saúde, o acompanhamento considera o risco de aumento das arboviroses, como dengue, zika e chikungunya. Como medida preventiva, serão descentralizadas bases da Força Nacional do SUS em Manaus, Belém e Porto Velho, preparação de kits de saúde e acompanhamento específico nos distritos sanitários indígenas. Da Rádio Nacional em Brasília, Daniela Longuinho.
0: BNDES teve lucro de 9 bilhões no primeiro semestre. Gésio Passos com os detalhes.
6: O BNDES anunciou lucro de 9 bilhões de reais no primeiro semestre de 2026, valor 25% maior que o registrado no mesmo período do ano passado. Pela primeira vez, o Banco de Desenvolvimento atingiu 1 trilhão de reais em ativos e um patrimônio líquido de 181 bilhões de reais. A carteira societária do BNDES totalizou 85 bilhões de reais, tendo Petrobras, JBS, Eletrobras e Copel como os principais investimentos. O banco disponibilizou 110 bilhões de reais em créditos, um aumento de 52% em relação a 2025. Somente para o setor de infraestrutura, o crescimento de crédito foi de 91%. Para a agropecuária, o aumento foi de 46%. As consultas para financiamento no primeiro semestre somaram cerca de 238 bilhões de reais, crescimento de 72% em relação ao primeiro semestre do ano passado. Os recursos liberados aumentaram 37% na comparação com o mesmo período de 2025, totalizando 74 bilhões de reais no semestre. A carteira de crédito do banco chegou a 684 bilhões de reais, uma alta de 14%. Nos últimos 12 meses, o banco registrou lucro recorrente de 17 bilhões de reais, um recorde para a instituição. O apoio a micro, pequenas e médias empresas alcançou 108 bilhões de reais, uma alta de 22% em relação ao primeiro semestre de 2025. Segundo o BNDES, a inadimplência da instituição foi de 0,05%, valor inferior à média do Sistema Financeiro Nacional, que foi de 4,68% em junho. Da Rádio Nacional em Brasília, Gésio Passos.
0: Na Colômbia, equipes ainda procuram sobreviventes de terremoto e Trump diz que Estados Unidos possuem controle total do Estreito de Hormuz. Giro internacional com César Heiser.
7: No terceiro dia de buscas, equipes de resgate e voluntários ainda procuram sobreviventes nos escombros de prédios que desabaram em Cali, na Colômbia. O terremoto de magnitude 7,4 atingiu o país na segunda-feira e é considerado o mais destrutivo do século na região. No conjunto residencial Torres del Limonar, mais de 20 pessoas foram resgatadas nas primeiras horas e outras 3 foram retiradas dos escombros mais tarde. As equipes usam máquinas e também correntes humanas para remover os entulhos. Parentes ainda esperam por notícias de desaparecidos. Entre entre eles uma menina de 11 anos que está sob os escombros com os avós. Os bombeiros dizem que ainda há esperança de encontrar sobreviventes nos próximos dias. No Oriente Médio, o presidente dos Estados Unidos, Donald Trump, disse que os Estados Unidos têm controle total do Estreito de Hormuz. Em uma publicação nas redes sociais, Trump afirmou que o bloqueio naval americano é uma parede de aço e disse que o Irã não terá condições de enfrentar as forças americanas. O estreito é uma das principais rotas do comércio mundial de petróleo e gás. Enquanto isso, o governo iraniano diz que não houve avanço nas negociações com Washington sobre o cessar-fogo. A Rússia ameaçou reagir caso países da União Europeia comecem a apreender navios comerciais russos. O presidente Vladimir Putin disse que Moscou responderia na mesma moeda e classificou como pirataria as medidas contra a chamada frota fantasma russa. São embarcações usadas para transportar petróleo russo e que, segundo os europeus, ajudam a driblar as sanções. A União Europeia estuda ampliar as inspeções e a detenção de navios suspeitos. O ex-presidente russo Dmitry Medvedev, aliado de Putin, disse que Moscou teria o direito de atacar embarcações de países considerados inimigos. Na Indonésia, uma balsa pegou fogo durante a travessia entre as ilhas de Bali e Lombok. O acidente aconteceu de madrugada no Estreito de Lombok. Passageiros contaram que as chamas se espalharam rapidamente e que alguns foram orientados a pular no mar. As autoridades resgataram mais de 200 pessoas e confirmaram uma morte. As buscas por possíveis desaparecidos continuam. A causa do incêndio ainda não foi esclarecida e as autoridades investigam se a superlotação contribuiu para o acidente. Com informações da agência Reuters da TV Brasil, em Brasília, César Reiser.
0: Por maioria, a STF reconhece constitucionalidade da maratória da soja. Acordo restringe compra de soja de áreas desmatadas na Amazônia. Pedro Lacerda com os detalhes.
8: O Supremo Tribunal Federal reconheceu por maioria a constitucionalidade da moratória da soja e determinou o encerramento de processos judiciais e administrativos que questionavam a legalidade do acordo, inclusive no CAD, o Conselho Administrativo de Defesa Econômica. Criada em 2006, a moratória é um acordo voluntário entre empresas do setor e organizações da sociedade civil. As companhias participantes se comprometem a não comprar soja produzida em áreas da Amazônia desmatadas depois de julho de 2008. A decisão foi tomada no julgamento de duas leis estaduais de Mato Grosso e Rondônia que restringem benefícios fiscais e a concessão de terrenos públicos a empresas que participam de acordos ambientais com regras mais rígidas do que as previstas na legislação. Os ministros consideraram as duas normas constitucionais, mas estabeleceram uma ressalva. Mudanças nos benefícios tributários precisam respeitar os prazos previstos na Constituição e as regras que protegem determinadas isenções fiscais. Ao final, o presidente do STF, ministro Edson Fachin, proclamou o resultado do julgamento.
9: Por maioria, reconheceu a compatibilidade da moratória da soja com a Constituição e determinou também por maioria que o juiz e órgãos administrativos competentes, inclusive o CAD, extingam por ausência de interesse processual os processos que tenham como causa de pedir pressuposto direto ou indireto a ilicitude, a inconstitucionalidade ou a responsabilidade civil concorrencial decorrente da moratória da soja.
8: Ficaram vencidos os ministros Dias Toffoli, André Mendonça e Luiz Fux. Por unanimidade, o Supremo também determinou que eventuais mudanças nos benefícios tributários previstos nas leis de Mato Grosso e Rondônia respeitem as regras constitucionais de anterioridade. A decisão encerra uma disputa que chegou ao Supremo depois que os dois estados adotaram medidas para retirar incentivos de empresas participantes da moratória. O caso chegou a passar por uma tentativa de conciliação antes do julgamento definitivo. Da Rádio Nacional em Brasília, Pedro Lacerda.
0: Seguimos com mais informações aqui na nossa programação. Novas regras para doação de sangue no país entram em vigor em outubro. Daniela Longuinho nos traz os detalhes.
4: A partir de outubro entram em vigor novas regras para doação de sangue no Brasil. Uma das mudanças é a redução do prazo para quem fez tatuagem, maquiagem definitiva e procedimentos estéticos, como aplicação de botox, preenchimento e microagulhamento. Nesses casos, a doação poderá ser feita após 7 dias, desde que o local onde foi realizado o procedimento tenha alvará sanitário regularizado. Quando essa avaliação não for possível, o prazo será de 4 meses. Em coletiva de imprensa nesta quarta-feira, o secretário de Atenção Especializada à Saúde, Mozart Salles, detalhou o novo critério para doadores voluntários de sangue.
10: Se você tem uma estrutura de segurança em relação à vigilância sanitária, com o uso de agulhas cartáveis, utilização de luva, a não reutilização das tintas, hoje, na relação à tatuagem, nós temos um prazo aí de 7 dias. Em relação ao piercing, aí sim, é 4 meses após a retirada, se for o piercing de área de mucosa. Aí nós estamos falando de nariz, nós estamos falando de área da genitália, boca.
4: O prazo ficará menor também para quem passou por endoscopia ou utilizou anabolizante sem prescrição médica. Pela nova regra, cai de 6 para 4 meses. As mudanças foram estabelecidas por portaria do Ministério da Saúde de 3 de julho e entram em vigor 90 dias após a data de publicação. Mozart Salles ressalta que o dispositivo eliminou a idade máxima para doadores regulares e aponta outros critérios básicos para doação.
10: Do ponto de vista a chamada idade inflamatória, a idade física, a idade cronológica, ela não tem mais esse grande conceito. Tanto a pessoa pode ter 70, 75 anos e ser extremamente rígido, saudável e poder realizar a sua doação. Se manteve 18 anos, agora a partir de 16, com autorização dos pais e responsáveis, também podem realizar 18 anos de maneira autônoma, um peso mínimo de 50 quilos e também das condições de rigidez, ou seja, de uma pessoa saudável para poder realizar a sua doação.
4: Sobre a segurança para as transfusões de sangue, o Brasil se tornou o primeiro país do mundo a utilizar de forma obrigatória o teste de malária em 100% dos exames de triagem. O teste NAT Plus, desenvolvido pelo Instituto de Tecnologia e Imunobiológicos da Fiocruz, já é utilizado para identificar HIV e hepatites B e C e passa a detectar também o parasita causador da malária. Além disso, as bolsas e amostras serão identificadas por padrão internacional de rotulagem, o que permite a rastreabilidade em todas as etapas: coleta, transfusão e envio do plasma para a produção de remédios. Os concentrados de plaquetas terão validade prorrogada para até 7 dias e não mais 5 dias, o que permitirá o uso por mais pacientes com câncer, doenças hematológicas ou que necessitam de transfusões frequentes. Os interessados em doar sangue devem procurar o hemocentro mais próximo para consultar horários de atendimento e passar pela triagem para avaliar as condições de saúde e aptidão para doação. Com informações da Agência Brasil, da Rádio Nacional em Brasília, Daniela Longuinho.
0: PL que reduz impacto de conflito no preço dos combustíveis é aprovado. Gésio Passos com os detalhes.
6: O Congresso Nacional aprovou nesta quarta-feira o projeto de lei complementar que reduz impactos econômicos do conflito do Oriente Médio nos preços dos combustíveis no Brasil. Um acordo com o Palácio do Planalto permitiu que o escopo do projeto fosse ampliado. A proposta recorre ao aumento da arrecadação de impostos com a alta no preço dos combustíveis para compensar as desonerações tributárias que evitaram um aumento nos postos. Foi incluído ainda um mecanismo para subvenção para o etanol com valores de até R$1,2 bilhão. Outros temas foram inseridos no projeto, como incentivos a investimento em minerais críticos e para a produção nacional de fertilizantes, além de benefícios tributários para a realização da Copa do Mundo Feminina de Futebol no Brasil em 2027. O texto aprovado também muda regras fiscais. A proposta permite que despesas com projetos de defesa nacional possam ficar fora dos limites impostos pelo arcabouço fiscal. O projeto prevê ainda mecanismos de ajuste fiscal que impedem que receitas do pré-sal sejam contabilizadas para crescimento de despesas obrigatórias em caso de déficit nas contas públicas. O acordo para a votação do projeto foi anunciado nesta quarta-feira pelo ministro da Secretaria de Relações Institucionais, José Guimarães, após reunião com o presidente Lula e com o presidente do Senado, Davi Alcolumbre. Da Rádio Nacional em Brasília, Gésio Passos.
0: 20 minutos faltando para as 8 horas da manhã. Seguimos com mais informações. Defendelas registra 820 atendimentos a mulheres em 5 meses. Os detalhes com Vanessa Carini.
11: Entre março e agosto deste ano, o programa Defendê-las, da Defensoria Pública de Santa Catarina, realizou 820 atendimentos a mulheres em situação de violência doméstica e familiar. A coordenadora do programa, Luísa Garcia, explica como o atendimento online facilita o acesso à orientação jurídica e às medidas protetivas.
12: Para a mulher chegar a procurar uma delegacia de polícia, ela já tem que fazer um movimento assim tão grande para tentar sair daquele ciclo de violência, que se ela faz esse movimento e acaba não sendo bem atendida num órgão público, isso desestimula que ela, né, prossiga com a denúncia. Então, a gente oferta um atendimento que é online para todas as mulheres do estado que estejam em cidades onde a defensoria não preste assistência a mulheres vítimas de violência. Então, a mulher que esteja sendo vítima de violência doméstica e familiar consegue solicitar os nossos serviços pela internet. A gente entra em contato com ela através do preenchimento de um formulário que ela preenche no site oficial da Defensoria Pública. E a gente entra em contato pelo WhatsApp mesmo dela e agenda uma chamada de vídeo. Então ela consegue receber a orientação e, se for o caso, pedir medidas protetivas de urgência sem precisar sair da casa dela.
11: Entre os relatos recebidos, a violência psicológica foi a mais frequente. A defensora pública destaca que ameaças, humilhações e controle também são formas de violência e podem ser difíceis de reconhecer.
12: A violência psicológica é a mais comum mesmo, e a gente tem como exemplos, né, ameaça, humilhação, isolamento daquela vítima, limitação do direito de ir e vir, e a violência moral também é muito comum, que é, né, praticada mediante injúria, que são os xingamentos, né, as ofensas para as vítimas. Esse tipo de violência tende a ser socialmente normalizada às vezes, então é muito difícil que as próprias vítimas se vejam num contexto de violência quando são vítimas dessas violências invisíveis. E tem também uma crença por parte da população de que vai existir uma dificuldade de provar aquela violência justamente por ela não deixar marcas, né? Mas é importante dizer que a justiça, ela sabe de todo esse contexto, então o entendimento que prevalece na justiça hoje, na verdade isso é pacífico, é que em contexto de violência doméstica e familiar, e principalmente referente à prática dessas violências invisíveis, a palavra da vítima tem uma especial credibilidade. Então a mulher prestando um relato coerente sobre o que ela sofreu, isso vai ser levado em conta de forma que não é necessário que ela apresente testemunhas, porque a justiça sabe que isso inviabilizaria a prova daquele crime, né? Então, a mulher prestando um relato coerente, detalhado sobre o que aconteceu com ela, a justiça dá a devida credibilidade à palavra dessa vítima, e isso pode ser suficiente para ser reconhecido um crime de ameaça ou de uma outra violência psicológica.
11: De Florianópolis para a Rede de Notícias Acaerte, Vanessa Carini.
0: SAMU registra aumento de 24% nos casos de infarto neste inverno em Santa Catarina e alerta para sinais de emergência. Os detalhes quem nos traz é Cadu Reis.
13: O Serviço de Atendimento Móvel de Urgência de Santa Catarina registra aumento nos atendimentos relacionados a doenças cardiovasculares neste inverno no estado. 413 casos mobilizaram as ambulâncias do SAMU catarinense em julho, número 24% superior ao observado em janeiro. Também houve crescimento nas ocorrências ligadas a problemas respiratórios, com 1.479 chamados atendidos no mês passado, 40% a mais do que no início do ano. A cardiologista e coordenadora médica da Unidade de Suporte Avançado do SAMU, no meio-oeste de Santa Catarina, doutora Amanda Souza de Andrade, alerta.
14: Durante o inverno, o nosso organismo reage bastante ao frio. Nesse processo ocorre um aumento da pressão arterial. O nosso coração acaba trabalhando mais. Todo esse processo aumenta o risco de doenças cardiovasculares e neurológicas, sobretudo em pacientes predispostos. Então, o paciente que já tem uma doença subjacente, o frio do inverno pela contração vascular acaba aumentando o risco de desenvolver essas doenças cerebrovasculares e cardiovasculares, como o infarto e o AVC. Também há um aumento de doenças respiratórias, o que eleva o processo inflamatório e o risco mesmo de desenvolver doenças cardiovasculares e cerebrovasculares pela hiperativação dos sistemas.
13: Pessoas com fatores de risco como hipertensão, diabetes, histórico prévio de doenças cardiovasculares, pacientes renais crônicos, tabagistas e idosos precisam manter atenção aos possíveis sinais de infarto ou acidente vascular cerebral, como orienta a médica cardiologista do SAMU catarinense, doutora Amanda Souza de Andrade.
14: No infarto, o que é mais comum é a dor torácica, que é o sintoma mais fácil de se reconhecer. Em casos de dor torácica, sobretudo em pacientes que têm fator de risco, a gente não pode achar que aquilo ali não é nada. Dor torácica que queima, que aperta, que irradia para braço, para as costas, para mandíbula. Outras situações menos típicas, como dor abdominal ali na boca do estômago, falta de ar, suor frio, mal-estar intenso, que é fora do habitual. A gente sempre tem que pensar em risco de infarto, então essas pessoas precisam de atendimento imediato. No AVC, a gente precisa reconhecer também de forma rápida sinais de fraqueza de um lado do corpo, dormência súbita de um lado do corpo, fala embolada, né, que é a disartria, o desvio da boca, perda de visão, tonturas intensas também podem ter relação com infarto cerebral, perda de equilíbrio, dor de cabeça intensa, forte, de início súbito. Nessas situações, a gente precisa de atendimento imediato.
13: Diante de eventuais sinais, acione imediatamente o SAMU por meio de ligação para o telefone de emergência 192. De Florianópolis, da Rede de Notícias Acaerte, Cadu Reis.
0: Acidentes de trabalho seguem em alta e reforçam alerta para prevenção em Santa Catarina. Os detalhes com Carol Denardi.
15: Santa Catarina registrou cerca de 39 mil acidentes de trabalho e 170 mortes em 2025. Agora, somente nos dois primeiros meses deste ano, foram mais de 8 mil ocorrências e 35 óbitos. O ortopedista dos hospitais Universitário Cajuru e São Marcelino Champagnat, doutor Igor Henrique Moraes, explica quais são as ocorrências mais comuns.
16: As fraturas, os entorces, as luxações, muitas vezes relacionadas a quedas, que é algo que é bastante frequente aí no nosso dia a dia de urgência e emergência. Então, essas quedas de planos elevados, 2-3 metros. A gente tem também aquelas amputações ou esmagamentos que acontecem, na maioria das vezes frequentes, principalmente dedos da mão, né? Mas também pode acontecer em porções maiores dos membros. E uma outra situação que a gente tem relacionada também são os acidentes de trabalho, são os acidentes de trajeto, né? Que envolvem, na maioria das vezes, os motociclistas, que é o grande volume aí dos nossos internamentos, né, de pacientes, principalmente jovens, hoje no hospital.
15: Além dos acidentes graves, há setores da economia que concentram o maior número de ocorrências.
16: A gente tem um grande volume no setor de saúde, de assistência social. Claro que são, talvez, acidentes, vamos dizer assim, menores, mas com alto potencial, às vezes de contaminação ou algo nesse sentido, né? Então a gente pensa às vezes num acidente como algo como uma fratura, algum esmagamento, mas esses outros acidentes menores também têm um potencial, um risco muito grande, né? Pro acidentado, né? Pro trabalhador. Mas outros setores aí que também sofrem são o setor de comércio, varejo, indústria de transformação, construção civil, transportes também, né? Por conta do nosso trânsito.
15: O ortopedista também reforça que a prevenção depende tanto das empresas quanto dos trabalhadores.
16: A gente tem que considerar que isso é uma via de mão dupla. Então, a empresa, ela deve ter os deveres dela, né? Que é investir na manutenção de máquinas, fornecer os EPIs de forma correta, certificados, respeitar as pausas ergonômicas e combater, por exemplo, aquelas metas que a gente falou, que às vezes são abusivas. Mas também tem os deveres do trabalhador, né, que é utilizar da forma correta os equipamentos de segurança, respeitar as regras de segurança também e relatar às CIPAs, né, as comissões internas de prevenção dos acidentes, qualquer condição que venha a colocar em risco o trabalhador.
15: A prevenção e o cumprimento das normas de segurança continuam sendo as principais ferramentas para reduzir acidentes e salvar vidas no ambiente de trabalho. De Florianópolis, da Rede de Notícias AKERT, Carol Denardi. 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
17: Bom dia. Nessa quinta-feira, as instabilidades aumentam em Santa Catarina. Pela manhã, a chance de pancadas isoladas de chuva com trovoadas, principalmente no Grande Oeste e nas áreas de divisa com o Rio Grande do Sul. Ao longo do dia, essa condição avança para todas as regiões. Há risco de temporais isolados, sobretudo a partir da tarde, no Grande Oeste e Planalto Norte, com risco de chuva intensa em curto período, rajadas fortes e momentâneas de vento e eventual granizo. Muita atenção também no litoral sul, devido à chuva persistente ao longo dessa quinta-feira. As temperaturas sobem, chegando perto dos 25 graus em São Lourenço do Oeste. Em Chapecó, Blumenau e Joinville, as máximas ficam próximas dos 21 graus. Em Florianópolis, chegou a 18. E em Criciúma, não passam

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1: 8 minutos faltando para as 8 horas da manhã. Rápido intervalo, em breve tem indicadores agropecuários.

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3: Indicadores agropecuários com Diego Brião. Soja.
4: Os contratos futuros de soja com vencimento em agosto registraram elevação nos Estados Unidos na quarta-feira. Na Bolsa de Chicago, a cotação era de US$ 11,64 por bushel. Valores no mercado físico no Brasil por saca de 60 quilos. Estado do Mato Grosso, cidade de Rondonópolis, R$ 136. E Rio Grande do Sul, Nonoais, R$ 123.
3: Boi gordo.
4: Em São Paulo, na B3, os contratos com vencimento em agosto eram negociados ao final da quarta a R$ 349,40 por arroba. Houve queda de 0,21% no dia. Boi à vista no Mato Grosso, em Cuiabá, R$ 325,75 por arroba.
3: Café.
4: Os contratos futuros de café arábica com entrega prevista para setembro terminaram a quarta-feira em Nova York, nos Estados Unidos, em elevação. A cotação era de R$ 2.325,90 por saca de 60 quilos. No Brasil, no mercado físico, valores do café arábica tipo 6 por saca de 60 quilos. Minas Gerais, Varginha, R$ 1.870. E São Paulo, Franca, R$ 1.860.
3: Milho.
4: Valores no mercado físico por saca de 60 quilos. Paraná, Marechal Cândido Rondon, R$ 57. Valor em estabilidade na comparação com a cotação anterior. E Goiás, Rio Verde, R$ 53, também em estabilidade.
3: Laranja.
4: Os contratos futuros de suco de laranja com entrega prevista para setembro terminaram a quarta em Nova York em queda. A cotação era de US$ 138,25 de dólar por libra-peso. Valor da laranja pera extra no mercado físico. Minas Gerais, Belo Horizonte, R$ 1,90 por quilo em elevação. Valores no mercado físico: Rio Grande do Sul, região serrana, tipo Niágara, média semanal R$ 7,33 por quilo, em queda, e Pernambuco, tipo Isabel, preço médio comercial R$ 120 por caixa de 18 a 20 quilos, em estabilidade.
3: Algodão.
4: Valores do algodão em pluma por arroba: Mato Grosso Sorriso, R$ 131,42 em elevação. E Bahia, região oeste, R$ 137,33 em estabilidade.
3: Cacau.
4: Os contratos futuros.

0: Cruz de Cacau, com entrega prevista para setembro, terminaram a quarta em Nova York em elevação. A cotação era de US$ 5.619 por tonelada.
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2: Três minutos faltando para as 8 horas da manhã, com a força e parceria dos amigos da DB, carne de qualidade inspecionada, encerramos mais uma edição do Continental News. Vem aí Kleber Massaneiro e o Manhã Continental.
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Oi, gente, bom dia pra todo mundo. Nossa Manhã Continental que tá começando agora. Sejam bem-vindos, eu sou o Kleber Massaneiro aqui agora na sua Continental FM, a rádio de todas as gerações. Opa, e hoje o som tá potente o negócio aqui hoje, hein? Deixa eu abaixar um pouquinho o volume da minha voz aqui. Será que ficou melhor agora? Ah, agora sim, né? Então vamos que vamos nessa nossa Manhã Continental. 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Que bom, sejam todos bem-vindos. A Continental FM já está com tudo nessa nossa manhã e tá na hora de começar então com música, porque hoje, o que, que a gente comemora hoje, hein? Tem alguma coisa hoje? Hoje é o dia do economista, é o dia dos encarcerados e hoje também é o dia do pensamento. Olha que bacana, minha cabrinha. Hoje é o dia do pensamento. Você tem pensado muito por aí, cabrinha? Você é uma pessoa que pensa, bom, você não é pessoa, né? Eu vou pensar, sabe em quem aqui agora? Deixa eu ver se a minha imaginação vai fazer aparecer alguma coisa aqui. Eu vou imaginar uma xícara de café com uma colherinha dentro, com açúcar mexendo. Olha que imaginação fértil a minha, como funciona. Olha só, opa! Então hoje, dia 13 de agosto também, é o dia do pensamento. Vamos pensar positivo, porque a nossa manhã já tá começando com tudo e começa com Leandro Leonardo, um sonhador, que o sonhador pensa, hein? Esse pensa. Então vamos lá, Leandro Leonardo, um sonhador, pra você fechar os olhos, pensar, raciocinar, curtir e cantar junto com a gente. 8:03, pra todos um bom dia. Eu sou o Kleber Massaneiro e você está na Continental FM, a rádio de todas as gerações. Bom dia.

0: Continental, a rádio de todas as gerações. Nesse bloco bacana, teve aqui Rudy Robson com Tatuagem, o nome dessa música aí. Que mais que a gente ouviu no bloco ainda? Tivemos as músicas aqui do Panda, R$200. Ai, ai, ai, ai. Tava cantando junto, né, que eu vi. A gente viu também Gustavo Lima, Retrovisor, e Leandro Leonardo com Um Sonhador, as primeiras músicas da nossa Manhã Continental, que já começou com tudo. 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
2: Já estamos de volta, mais uma manhã pra conta, quinta-feira chegou, gente, o tempo voa, o tempo urge, hoje dia 13, é o dia do pensamento, você tá pensando em quê? Então que você pense só coisas boas nessa manhã, amanhã de quinta-feira que vem com uma trilha sonora especial. A nossa rádio que leva música até você todos os dias. A rádio de todas as gerações tem Chitãozinho Chororó com Fábio Júnior.

0: Capital, a rádio de todas as gerações. Esse foi o Bruno Marrone. Cuida de nosso amor. Cuida do nosso amor, Bruno Marrone. Boa, teve também Eduardo Costa, Imagina Eu, que é a música mais tocada do Brasil hoje, né? Imagina Eu, do Eduardo Costa, tá em primeiro lugar. O Eduardo ainda, essa merece aplauso. E a gente ouviu também ainda no bloco Thiago York com Cata Flor e Lauana Prado, e teve também Chitãozinho Chororó com Fábio Júnior no comecinho do bloco. 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Tá certo, Galinho? Acordando mais um montão de gente, 21 para as 9. Daqui a pouco, às 9 horas, tem as 10 mais da Continental.
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1: Bom dia, pessoal. 17 para as 9, bom dia para todos. Eu sou o Kleber Massaneiro e a nossa manhã continental só começou. Não deu nem uma horinha de programa ainda e nós vamos juntos. E eu quero ter você aqui junto comigo pelo menos até meio-dia, curtindo muito até o seu horário de almoço. E aí, durante a tarde, Dica Vignoli vem com tudo na Continental. A rádio de todas as gerações.

Continental, a rádio de todas as gerações. Luan Santana com Olho Marrom, fechando mais um blocão aqui da programação, primeira horinha da programação de hoje. Hoje é quinta-feira, quinta-feira já tá logo ali pro final de semana, né? Você já tá apontando no leste lá o finalzinho de semana, já tá pensando naquele churrascão. Sobrou dinheiro aí do pagamento pra fazer um churrasquinho, galinho? No máximo aí um galinho.

0: assado, né? Coitado, galinho. É, o pagamento vem, pagamento vai, paga-se contas e o dinheiro acaba, né? Mas o bom é que a gente consegue ainda fazer uma festinha no final de semana, nem que seja aí com sopa de pedra, como fazia o Aladim antigamente. Bom, você já viu essa história, não? Do Aladim, o Aladim da Lâmpada Maravilhosa? Antes dele ter o gênio, ele comia sopa de pedra. E aí até que um dia ele encontrou pedras preciosas, né? Ao invés de vender as pedras preciosas, ele ainda pensou, poxa vida, eu vou fazer sopa de pedra preciosa. Deve ser muito melhor do que sopa de pedra comum. Tá lá o Aladim, né? Aladim sabe das coisas, hein? Você tá meio que Aladim também, fazendo sopa de pedra ultimamente, ou restodonté, comida francesa, ou tá comendo mais comida russa? Roscovo. Pois é, gente, o tempo passa, né? O dinheiro acaba, daqui a pouquinho você já recebe pagos de novo. Daqui a muito, na verdade, né? Olha, também tivemos aqui no bloco, além do Luan Santana, Olho Marrom, caiu um cisquinho do olho aqui. Tem ali o Zé Neto Cristiano, que tocou com Fama de Louco, a gente ouviu Hugo e Guilherme, e também o Edson Hudson, com Boate Azul e Giovanni, lá no comecinho do bloco, um clássico que a gente já tocou, inclusive aqui na programação do De Casa, né? Eu junto com a Inteligência Artificial, tô fazendo os programas divertidos aí no De Casa, para quem tem acompanhado nos últimos dias aí, tô colocando uma voz de Inteligência Artificial, que eu chamo carinhosamente de Leôncio, participando da programação aqui, é um barato, gente. Se você nunca ouviu, ouça, das 5 às 7 da manhã, o De Casa, com Kleber Massaneiro. Olho Marrom, foi o Luan Santana a última, e daqui a pouco a gente tem as 10 mais da Continental.
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2: A Anvisa proibiu fabricação, venda, distribuição, propaganda e uso de 12 produtos de limpeza e determinou a apreensão dos itens. A medida foi publicada no Diário Oficial da União. Os itens são classificados como saneantes e, segundo a Anvisa, estavam sendo comercializados, expostos à venda ou fabricados sem regularização sanitária e por empresa sem autorização para fabricar esse tipo de produto.
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2: O relatório do Observatório Brasileiros das Desigualdades 2026 aponta que o Brasil avançou no último ano em 34, ou seja, 71% dos 48 indicadores estudados para análise do processo de enfrentamento das desigualdades. Os avanços apontados pelo estudo são relativos principalmente à melhoria de renda média, ao aumento do mercado de trabalho, à redução da pobreza, além de maior segurança alimentar e acesso aos serviços
1: Você
2: básicos.
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0: Bem-vindos à Manhã Continental com Kleber Massaneiro. 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
2: Essa é apaixonada demais.

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1: Existe uma teoria que se chama 90-10, onde uma pessoa tem 90% daquilo que você procura em alguém, só que você foca naqueles 10% que falta. Aí você sai pra rua, se aventura e realmente você encontra aqueles 10%, mas não se deu conta que perdeu os 90%.

0: Dávila, o nome dessa música. Quase tava esquecendo o nome do cantor. O Augusto Dávila, Depois Nós Melhor, o nome dessa música, com participação do Duda Bertelli. Bom, a gente ouviu as 10 mais, né? Foram 10 músicas direto, onde tivemos aqui o Henrique Castro, tivemos o Gustavo Lima, Fred e Fabrício, teve também Felipe Araújo, tudo isso pra você. Teve mais ainda nas 10, né? Maiara e Maraíza com 90-10, Henrique e Juliano, Saudade de Quem Eu Sou, teve Zezé de Camargo e Luciano, e também Grupo Menos é Mais, e o João Neto e Frederico com Bobo. 10 músicas direto que você ouviu junto comigo aqui na sua Continental FM.
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0: Opa lá, estamos juntos aqui na programação da sua Rádio Continental FM. Foi Maurício e Eduardo, solteiro no mundo. A gente viu também o Edson e Hudson e ainda Simone Mendes com Direitos Iguais. E teve também a Harmonia do Samba lá no comecinho, Moça do Espelho, junto com Luan Santana. Você está junto comigo, eu sou o Kleber Massaneiro na Continental. E já fechamos mais uma horinha de programa. Estamos chegando na metade da nossa manhã continental nesse dia 13 de agosto. Hoje é o dia do pensamento, também é o dia do economista, né? E também é o dia do pensamento. Você é uma pessoa que pensa, então logo existe. Não tem um pensador antigo que fala, penso, logo existo? Então, eu também penso, logo existo. Estou aqui, estou pensando. O dia que eu parar de pensar, já não existo mais, né? Então, estamos pensando, estamos juntos aqui na Continental pensando. Poxa vida, que programação legal. Sabe por quê? Porque você está na Continental.
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0: O jogador Messi disse nessa quarta que está com dúvidas sobre continuar sua carreira após a morte de seu pai na semana passada. O pai de Messi, Jorge, faleceu na semana passada aos 68 anos em uma clínica médica na cidade argentina de Rosário, após uma longa doença. Jorge acompanhou de perto seu filho ao longo de toda a carreira, desde os primeiros anos no Barcelona. Ele foi um pilar fundamental de apoio e por vários anos atuou como seu representante.
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0: Os registros de agressão, lesão corporal dolosa decorrentes de violência doméstica contra mulheres crescem 28,9% em dias de jogos de futebol. É o que aponta a segunda edição do estudo Futebol e Violência contra a Mulher, elaborado pelo Fórum Brasileiro de Segurança Pública e lançado na terça-feira em evento em São Paulo. Os resultados apontam também um aumento de 27,4% nos casos de ameaça contra as mulheres em dias de jogos. Mulheres jovens na faixa entre 15 e 29 anos são as mais impactadas, com um aumento de 44,4% em ameaças e em lesões corporais dolosas em dias de jogos.
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0: Sejam bem-vindos à Manhã Continental. Eu sou o Kleber Massaneiro e estou aqui com você na Manhã Continental no oferecimento de MS Pneus, Agroshop Coronel, Farmácia Coronel Freitas, AMP Farma, Supermercado Guilherme e Super Mix. 10 horas em ponto agora. Bom dia.
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0: Continental, a rádio de todas as gerações. Nessa sequência a gente viu Maiara e Maraíza, Você Faz Falta Aqui, ao vivo é Maiara e Maraíza. Teve também, quem mais? A Priscila Senna. Não Me Faça Chorar, Priscila Senna, o nome da música, participação do Pablo. Pablo que deve estar fazendo ela chorá-la. Teve também João Neto e Frederico e lá no comecinho do bloco, Luan Santana.
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3: Bom dia para todo mundo, já estamos de volta. Sejam todos bem-vindos. Continental FM, a rádio de todas as gerações, com Kleber Massaneiro na sua manhã Continental. Tudo certinho por aí? Tenho certeza absoluta que está tudo bem nessa manhã. Mais uma manhã daquelas especiais. Muita música para curtir. 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

0: você está na Continental, a rádio de todas as gerações. No dia que eu saí de casa, um clássico. Essa é daquelas, hein? Daquelas especiais aí, né? Um belo de um clássico. Do Zezé de Camargo e Luciano, que a gente acabou de ouvir aqui agora na programação. O dia que eu saí de casa, é tipo daquela música que quando você ouve, você acaba cantando junto com ela, né? Porque a música é muito bacana, né? E o pessoal conhece, sai cantando junto, de olhinho fechado, dirigindo o carro, já vai no dia que eu saí de casa. É desse jeito que a gente leva a nossa manhã continental ao delírio. A gente ouviu ainda Panda com Porcelanato, Zé Neto e Cristiano e Simone e Simaria, Quando o Mel é Bom. 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Vamos direto para o nosso intervalo, 23 para as 11, para todos um bom dia.
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2: Gente boa, lá vamos nós de novo. Depois desse intervalinho, tá na hora de ouvir mais músicas. Seja pela nossa frequência, seja pelo site, seja pela Alexa. Você tem Alexa?
3: Não.

0: Rádio de todas as gerações. Você acabou de ouvir, foi o Matheus e Cauã. Que sorte é nossa! Sorte é nossa é ter você que tá curtindo a programação como nosso ouvinte, como nosso companheiro, como nosso cara legal que tá sempre curtindo. Você que está em casa, no trabalho, no carro, no caminhão, esteja onde estiver. Sorte é nossa é ter você como ouvinte especial da Continental. Olha aí que maravilha! A gente viu João Bosco e Vinícius, Ed Brito e Samuel, Chitãozinho e Chororó, tudo isso na nossa Manhã Continental, que já continua já já.
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2: Servidoras municipais de Faxinal dos Guedes são investigadas por supostamente usar atribuições do cargo e a estrutura da prefeitura para atender interesses particulares. A apuração levou o GAECO a cumprir 4 mandados de busca e apreensão na manhã de ontem, em apoio à 4ª Promotoria de Justiça de Xanxerê. A investigação é conduzida pela 4ª Promotoria de Justiça de Xanxerê, que atua na área de moralidade administrativa.
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2: Um enfermeiro investigado por supostamente usar a própria atividade profissional para levar celulares e drogas a detentos do complexo prisional de Chapecó. A suspeita levou o GAECO a cumprir o mandado

0: de busca e apreensão na cidade nesta quarta-feira. A ação faz parte da Operação Cura, deflagrada pelo GAECO em apoio à 39ª Promotoria de Justiça da capital. O mandado foi expedido pela Vara Estadual de Organizações Criminosas e cumprido em Chapecó.
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0: Muito bom dia a todos. Amanhã, Continental vai firme e forte. 1 para as 11, nós vamos até meio-dia com MS Pneus, Agroshop Coronel, Farmácia Coronel Freitas MP Farma, Supermercado Guilardi e também Super Mix.
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0: com Alexandre Pires e Lauana Prado, a mãe do Dom Prado. Já nasceu, hein? Já nasceu o filho da Lauana Prado. Nasceu, tá fazendo uma semaninha já, né? Um pouquinho mais de uma semana. E nós estamos onde? Na Continental FM, a sua rádio de todas as gerações. Amanhã Continental vai até meio-dia. Pra você que tá ligando seu rádio agora, sejam todos bem-vindos, né, Cabrinha? Todos bem-vindos na nossa Manhã Continental.
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2: Fechando o intervalo comercial, já estamos de volta. Estamos de volta para levar música, levar alegria, levar animação, toda a nossa energia até você. Essa é a Continental. E eu, Kleber Massaneiro, vou junto com você até meio-dia, aqui na Continental FM, muita música. A sua trilha sonora passa por aqui. 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

0: 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Essa foi Calcinha Preta, Minha Razão de Viver, meu galinho. Cadê meu galinho? Galinho que não foi pra panela ainda, hein? Daqui a pouco o galinho sabe que daqui a pouco é hora do almoço. A gente já tá pensando no nosso almoço gostoso de hoje, né? Então foi Calcinha Preta aqui agora, foi Murilo Huff, Saudade Estranha. Música que eu adoro do Murilo Huff, minha favorita, preferida, essa aí, Saudade Estranha. A gente ouviu Maiara e Maraísa também e o Tiaguinho com Caixa Postal ao vivo na Continental Caixa Postal.
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8: E aí, pessoal, tudo bem com todo mundo? Eu sou o Kleber Massaneiro, você está sim na Rádio Continental FM, agradecendo a todos que nos ouvem pela nossa frequência, todos que nos ouvem pelo site Continental FM, continentalfm.com.br, e você que está aí de boa na lagoa, só esperando aquela música. Pode ter certeza que a sua música toca por aqui. A rádio de todas as gerações. Bom dia.

0: sosseguei.
1: Jorge Mateus, sosseguei. Tá sossegadinho, Jorge Mateus. Nós também estamos sossegados, indo agora para o nosso horário de almoço, agradecendo cada um de vocês que esteve junto comigo nessa manhã da Continental. Hoje é quinta-feira, né? Quinta-feira já tá indo aí com tudo. 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Dica Vignoli já tá chegando e com ele muita alegria, muita música, só coisas boas para você na nossa tarde da Continental FM. Amanhã, sexta-feira, estaremos juntos aqui na Continental e amanhã tem o Vale Supermercado Guilherme é meu. Amanhã, sexta-feira, estaremos juntos para sextar com a Continental, tá bom? Beijo, tchauzão e até amanhã.
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3: Pela primeira vez na Justiça Eleitoral de Santa Catarina, as eleitoras do estado com medidas protetivas vigentes na Polícia Civil poderão solicitar até 20 de agosto a transferência temporária de eleitores para as eleições 2026. O recurso, que tradicionalmente possibilita que o eleitorado transfira provisoriamente o local de votação, foi estendido para mulheres vítimas de violência doméstica, com o objetivo de aumentar a segurança das eleitoras no momento da votação.
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3: A Colômbia entra no quarto dia de buscas pelos sobreviventes do terremoto de magnitude 7,4 que atingiu o país na última segunda-feira. Um balanço divulgado pelas autoridades locais nesta quarta atualizou o número de mortos, que subiu para 239, além de número de feridos 3.755 e desaparecidos 287.
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3: O informativo Cooper Alfa está no ar nessa quinta-feira, 13 de agosto, abraçando a família Alfa e ouvintes, desejando uma ótima audiência e também agradecendo a companhia. Acompanhem todas as informações em 30 segundos.
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3: Entre os dias 11 e 12 de agosto, uma programação esteve voltada especialmente ao público feminino, a 21ª edição do Encontro Estadual de Mulheres Cooperativistas, realizada no Resort Costão do Santinho, em Florianópolis. Contou com a presença de mais de 1.300 participantes, entre elas 90 representantes da Cooper Alfa. A jornalista Isabel Seaber integrou a comitiva e traz mais detalhes.
5: Neste momento nós vamos conversar com a coordenadora do Alfa Mulher, ela que tem o desenvolvimento cooperativista, Emily Zanetti. Emily, estamos na 21ª edição desse encontro e cada um é carregado de significados muito especiais para cada participante. Como você definiria a programação desse ano? E a importância de envolver as nossas cooperadas.
6: Para mim, esse evento ele se resume em todos os aspectos o encontro do propósito, que vai somar e culminar com todos os conhecimentos que a gente já desenvolve nas nossas cooperadas durante o Alfa Mulher. E esse momento aqui é um somatório de tudo aquilo que elas já fazem, mas que vem para somar ainda mais com novas perspectivas.
5: Pudesse fazer então agradecimento, inclusive pela parceria ao SESCOP também, por tanto envolvimento e pelo convite à nossa cooperativa.
6: Bem, ao SESCOP Santa Catarina, a todas as mãos envolvidas nesse processo, a todas as nossas cooperadas que estão aqui participando, desde o sim no momento do Alfa Mulher para poder primeiro em participar do projeto, para hoje se desafiar a estar aqui, se ausentando das suas atividades lá na propriedade, propriamente da sua rotina, mas desacelerando para acelerar. Minha maior alegria é vê-las aqui, podendo aprender um pouquinho mais, além do que elas já aprenderam, mas complementando isso e trazendo inovação para dentro da propriedade e dentro da família. Para mim é motivo de muita gratidão por todas as mãos envolvidas no SESCOP Santa Catarina, na Cooper Alfa, nos colegas, nas cooperadas e principalmente em cada família que decidiu aceitar o desafio desde o início lá na formação e hoje permiti-las vivenciar esse momento é motivo de muita alegria e de muita gratidão.
5: Muito bem, seu Romeu. A mulher ocupa diferentes espaços na sociedade, ela vem evoluindo constantemente. Como o senhor vê essa importância de eventos como esse que agregam nessa missão dela de estar, desbravar universos e evoluir constantemente?
7: Bem, eu acho que são momentos importantes, momentos diferentes daquilo que é o hábito do dia a dia. Então, eu acho que são oportunidades de fazer com que a mulher participe cada vez mais dentro da sociedade, não somente dentro da família. Eu acho que a mulher tem um papel importante no contexto geral da sociedade. E eu vejo que evento como esse aqui, onde tem mais de 1.300, uma forma dela se desenvolver e participar cada vez mais na sociedade e principalmente ter o conhecimento dos direitos, deveres e assim por diante. Eu acho que é um evento grandioso, é um evento que certamente todas elas estão se sentindo satisfeitas e é uma forma de valorizar e estimular cada vez mais que a mulher participe, não só na vida particular, mas na vida pública, na vida familiar e na vida da sociedade. Então, são momentos que elas, tenho certeza, que estão todas muito satisfeitas, muito, muito felizes de estar aqui e ter oportunidade como essa. Então, eu acho que evento dessa magnitude se faz cada vez mais necessário para que, de fato, a nossa sociedade olhe a mulher também como uma peça mais importante da humanidade. Então, a participação da mulher no contexto geral é de uma extrema importância e ela se sente valorizada e ela se sente importante. Então, para isso que devemos continuar dando a oportunidade para que cada vez mais ela participe, de fato, nesse mundo perverso que estamos aí, na família, na sociedade e até na política também. Nós temos muito poucas representantes políticas na política, de fato. Devemos continuar e estimular as mulheres a participar, de fato.
0: Neste momento, nós vamos conversar com a Daiane Lira. Ela que é associada de Campinas do Sul, Rio Grande do Sul, e participa desse evento tão especial aqui em Florianópolis. Daiana, bem-vinda ao Informativo Cooper Alfa. E já gostaria de saber sobre o sentimento seu em participar dessa programação. Bom dia.
8: Bom dia. Agradeço de coração, em nome de todas as mulheres que estão aqui participando, ao Ciscope, a Cooper Alfa também, porque, de fato, sim, é um momento único, é um momento emocionante, agregando, sim, muitos conhecimentos e como tema que está sendo trabalhado esse ano, vozes que ecoam, sim, nós mulheres temos voz e juntas temos a força para se ingerir, crescer e ser mais, né, nessa caminhada aí dentre as diferenças, diferentes áreas que cada uma executa.
0: Como é que é a importância para você também do Alfa Mulher? O que que vem agregando na sua vida e na vida de toda a tua família?
8: O Alfa Mulher, nós iniciamos com o curso, né, no ano passado, mas ele traz o empoderamento de que juntas nós somos mais. É esse fortalecimento de que muitos afazeres, muitas demandas, muitas acolhidas, a gente acaba se fazendo entre uma e outra. E o Alfa Mulher trouxe muito conhecimento, agregando desde do próprio autoconhecimento, como temas assim que vêm para nos contribuir a sermos mais fortes, a gerirmos com mais leveza, porque sim, somos o coração da nossa casa, dos nossos afazeres, e quando a mulher está bem, a mãe está bem, a família também está bem. E propriamente dito, a propriedade, o negócio acaba fluindo de uma maneira também melhor.
3: Ok, eu agradeço a todos. Ontem, quarta-feira, dia 12 de agosto, a cotação média do dólar foi de R$5,16.
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3: E o informativo dinâmico como você encerra agora e amanhã voltaremos com a última edição da semana. Hoje a nossa mensagem final é essa: o autor da sua vida é você. Então escreva qual será seu próximo passo. Até amanhã, boa tarde a todos.
2: 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Muito obrigado pela sua audiência.

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Salve, salve, turminha do bem, ótima quinta-feira para todo mundo de Cavignoli, no comando da Continental FM, na hora do seu almoço, para fazer muito bem para você nessa quinta-feira com essas músicas gostosas, maravilhosas, né? Músicas que eu tenho certeza que irão fazer muito bem para sua vida. E aí, tá tudo bem? Tudo certo? Como é que você tá aí? Conta-me tudo, o que você tá fazendo? Tá almoçando? Já almoçou? Hã? Tá indo pro almoço? Tá no carro sintonizado aqui na programação, descansando? Muito obrigado pela sua sintonia, tá bom? Para deixar o seu almoço muito mais especial e a sua hora de descanso também, tá começando para você uma hora diretaço só de músicas sem intervalos comerciais.

0: Bom demais!
1: Nossa, que sonzeira pra você na programação da Continental FM, fechando uma hora diretaço só de músicas, sem intervalos comerciais. Ah, como é bom, né? Ouvir música boa o tempo inteiro. Essa é a missão aqui da Continental FM, trazer de volta clássicos do passado pra você e misturar com essas músicas novas que fazem sucesso na programação nos dias atuais. Aí, a gente tem essa combinação perfeita e é por isso que a nossa programação faz eco na cidade. Muito obrigado pela sua audiência.
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1: Tá todo mundo ligado na Continental FM, em casa, no carro, no trabalho. Essa rádio faz a companhia certa para você viver os seus melhores momentos. Simbora, que tá começando a tarde da Continental nessa quinta-feira, por aqui de Cavignoli, com muito prazer. Então, aumenta o volume do seu rádio e prepare-se para viver fortes emoções no programa de hoje. Para começar o nosso encontro, tem Daniel, essa música é linda, Malícia de Mulher.

0: participação do Fagner para você na programação Continental FM dessa tarde maravilhosa. Exatamente, é quinta-feira, turma. E aí, tá tudo bem? Tudo certo com você? Muito obrigado pela sua sintonia. O intervalo é rapidinho, eu volto já aqui na melhor programação.
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0: Para você, uma excelente quinta-feira. Muito obrigado pela sua sintonia aqui na programação. Estamos aqui nos estúdios levando para você a melhor sequência de músicas e, claro, tentando fazer com que a sua quinta-feira seja diferente, seja especial, porque você tá aqui na Continental FM.

0: Felipe Araújo, Estranho de Novo. Nossa, é ruim, né? Ah, essa música é bacana e você curte na programação número 1 da Continental FM. É a melhor programação de Santa Catarina, com certeza, porque a nossa programação a gente faz com muito carinho, né? Com muita dedicação, porque sabe que seu ouvinte da Continental é um ouvinte exigente, que gosta de ouvir coisa boa. Então a gente vai e capricha pra levar pra você todo dia, né? Uma programação diferenciada daquele jeito que você adora. O intervalo é rapidinho, eu volto já.
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6: Uma ótima tarde para você que tá circulando de carro pela cidade, você amigo taxista, você amigo do aplicativo, né? Você motorista informal que tá por aí, no carro, no trânsito, a programação Continental FM deixa a nossa vida muito mais agradável, né? Não é isso? Exatamente. O trânsito fica bem mais leve com essas músicas que tocam aqui na programação da Continental FM, afinal de contas, a programação aqui é uma programação a dedo, é, as músicas são escolhidas uma a uma para agradar você, ouvinte Continental. Aumenta o volume, essa música é bacana demais. É um musicão.

0: Em sua decisão, Moraes citou o trabalho da imprensa que tem fiscalizado e noticiado pagamentos mensais a juízes e juízas que ultrapassam os limites estabelecidos pelo Supremo neste ano, ao julgar ações sobre os chamados penduricalhos, pagamento de verbas indenizatórias além dos vencimentos normais.
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0: Uma pesquisa que ouviu mais de 500 jovens de 13 a 18 anos mostrou a ambivalência na relação dessa população com a internet. Ao mesmo tempo em que metade dos entrevistados reconheceu que passa tempo demais online, 63% disseram sentir felicidade ao se conectarem. Divulgado ontem, Dia Nacional da Juventude, a pesquisa Adolescência Sem Filtro traz o resultado de que 71% dos entrevistados acreditam que a internet deve continuar a existir, mas com mudanças, enquanto 9% acham que a internet deveria
1: acabar.
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0: Simbora, turma, ótima tarde para todo mundo de Cavinholi na programação Continental FM. Muito obrigado pela sua sintonia aqui na programação. Aumenta o volume, tá começando 10 músicas sem intervalos comerciais.
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0: deixar 10 músicas sem intervalos comerciais na programação da Continental FM. Tô falando pra você que a nossa programação hoje tá demais, é uma música boa melhor do que a outra. E você ouviu 10 músicas na sequência sem intervalos aqui na programação da Continental FM. Tá trabalhando aí, muito obrigado pela sua sintonia, você amigo lojista nas lojas, pessoal aí do mercado, né? Também curtindo a programação Postos de Combustíveis, alô você amigo taxista, você amigo do aplicativo, tá curtindo a Continental FM aí, muito obrigado pela sua sintonia.
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1: Nunca é demais falar para você o quanto é importante a sua audiência, o quanto a gente fica feliz sabendo que você tá aí agora em casa, né? Cuidando da sua vida e com o radinho ligado aqui na programação da Continental FM. A gente faz parte do seu dia a dia. Isso nos deixa muito felizes.

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1: Luan Santana!
2: Kaique, Mente Sã, participação do Luan Santana nessa música aí, fechando mais um bloco de programação da Continental FM nessa tarde de quinta-feira. Quinta-feira, turma, e aí, visualizando já o final de semana? Não, ou tá cedo ainda? O que que você tá pensando, aprontando? Pretende fazer o quê nessa reta final aí de semana? Sexta-feira, você trabalha sábado, não? Ou você descansa o fim de semana inteiro? Ah, quem descansa o fim de semana inteiro é bom, né? Aí dá tempo pra você planejar as coisas. Intervalo rapidinho de Cavinho, olha, volta já, fica aí.
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4: O jogador Messi disse nessa quarta que está com dúvidas sobre continuar sua carreira após a morte de seu pai na semana passada. O pai de Messi, Jorge, faleceu na semana passada aos 68 anos em uma clínica médica na cidade argentina de Rosário, após uma longa doença. Jorge acompanhou de perto seu filho ao longo de toda a carreira, desde os primeiros anos no Barcelona. Ele foi um pilar fundamental de apoio e por vários anos atuou como seu representante.
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4: Os registros de agressão, lesão corporal dolosa decorrentes de violência doméstica contra mulheres crescem 28,9% em dias de jogos de futebol. É o que aponta a segunda edição do estudo Futebol e Violência contra a Mulher, elaborado pelo Fórum Brasileiro de Segurança Pública e lançado na terça-feira em evento em São Paulo. Os resultados apontam também um aumento de 27,4% nos casos de ameaça contra as mulheres em dias de jogos. Mulheres jovens na faixa entre 15 e 29 anos são as mais impactadas, com um aumento de 44,4% em ameaças e em lesões corporais dolosas em dias de jogos.
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1: Simbora, turma, na melhor programação do Brasil. Você tá aqui na Continental FM. 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Bom, agora aumenta o volume que essa música é bacana demais.

0: Zé Neto e Cristiano, oi, tudo bem? Pra você na programação da Continental FM, essa música é bacana demais. Eu dei um ganho nessa música aí enquanto tocava aqui no estúdio. E eu espero que você tenha curtido ela também aí onde você estiver. No seu trabalho, em casa, no carro, circulando, levando a gente de carona aí no seu play. Muito obrigado pela sua sintonia. Você sabe que você é a razão, né? Do nosso estar aqui na rádio. É por você que a gente capricha, coloca as melhores músicas do mundo, pesquisa, né? As músicas que estão fazendo sucesso, que poderão vir a fazer sucesso. E claro, aqueles flashes do passado que você tanto ama. Intervalo rapidinho, eu volto já, fica aí.
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0: Tá todo mundo ligado aqui na programação da Continental FM, nessa rádio maravilhosa que leva até você as melhores músicas do Brasil e do mundo. Se fez sucesso no passado, se faz sucesso hoje, a gente toca pra você aqui na programação. Tá tudo bem por aí? Aproveita que você tá de bobeira agora na rede social e acessa o nosso Instagram aí, Continental FM 96.1. Isso! Tem os bastidores aqui da Continental FM, tudo que rola por trás do microfone. Exatamente. Dá essa moral aí pra Continental FM.

0: Isso é segredo, viu? E nunca vai saber.
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0: música linda, né? Do Tiago York, amei te ver nessa versão aí com o grupo Menos é Mais na programação da Continental FM. Não tô falando que é só música boa o tempo inteiro no seu rádio. Por isso que a programação da Continental FM faz eco na cidade. Muita gente tá ouvindo porque sintoniza aqui e não desliga mais. É música boa o tempo todo. E claro que a gente, né, fica nessa missão assim de cada dia mais levar até você as músicas que você ama ouvir no rádio.
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7: Simbora, turminha do bem, muito obrigado pela sua sintonia na programação Continental FM. No carro, circulando, transitando, você amigo taxista, você amigo do aplicativo, levando a turma de carona aí e ouvindo a melhor programação de Santa Catarina. Simbora, continua pra você a tarde da Continental.

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0: do Victor e Léo, vida boa, que vida boa, ah, como é bom ter uma vida boa, fechando muito bem a edição de hoje da tarde da Continental FM, um dos primeiros sucessos da dupla Victor e Léo pra você na programação Continental.
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2: A Agência Nacional de Proteção de Dados determinou que a empresa Discord, dona do aplicativo de comunicação do mesmo nome, suspenda a função de transmissões ao vivo e compartilhamento de vídeos no Brasil. A companhia tem até 3 dias para cumprir a determinação, que tem caráter preventivo e deverá ser respeitada até que a empresa comprove a adoção de medidas para proteger crianças e adolescentes. A empresa pode recorrer da decisão em até 10 dias.
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0: O Ministério da Saúde atualizou as regras para doação de sangue no Brasil e reduziu o período de espera para pessoas que fizeram tatuagem, colocaram piercing ou passaram por determinados procedimentos médicos. A portaria, publicada em julho, entra em vigor em 30 de setembro e busca adequar os critérios de seleção dos doadores às evidências atuais, mantendo a segurança nas transfusões.
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0: Matheus e Cauã, Meu Silêncio, tem participação dela, Simone Mendes, nessa música aí, na programação do Sotocas Top, da quinta-feira da Continental FM. Onde você estiver, fazendo o que você estiver fazendo aí, muito obrigado pela sua sintonia. De Cavinholi, tô em casa agora, tô ouvindo a rádio, tô curtindo demais essa programação, é só música boa, né, de Cavinholi? É, com certeza. Ô, de Cavinholi, tô aqui no meu trabalho agora, pessoal aqui do açougue tá ouvindo a programação, pessoal do supermercado, o som tá ligado na Continental, no somzão da Continental FM, coisa boa, obrigado pela sintonia, tá bom?
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1: Linda comigo assim, ó.

0: senhor!
1: Valeu, PH!
2: Essa música é linda demais, da Laiana Prado. Pra você lembrar de mim, tem a participação do Murilo Rufi na programação do Sotocas Top da Continental FM. É só musicão do seu rádio, amigo. A gente sabe o que tá fazendo. Isso! Os nossos profissionais aqui na rádio buscam todos os dias levar até você a melhor programação de Santa Catarina. E é por isso que a gente capricha, e quando capricha, fica feliz em saber que você tá aí apoiando, curtindo a programação, né? Porque afinal de contas, você sabe que você é o grande responsável pelo sucesso aqui da Continental.
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0: Aproveita que você tá aí agora na rede social e dá uma xeretada lá no nosso Instagram. Isso, acessa lá, Continental961. Aproveita, segue a gente, dá uma curtida nas nossas publicações, né? Tem bastante conteúdo legal lá para você se identificar aqui com a Continental FM.

0: trabalho. Parabéns.
1: Obrigado, Zeca. 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

0: Na Polícia Civil poderão solicitar até 20 de agosto a transferência temporária de eleitores para as eleições 2026. O recurso, que tradicionalmente possibilita que o eleitorado transfira provisoriamente o local de votação, foi estendido para mulheres vítimas de violência doméstica, com o objetivo de aumentar a segurança das eleitoras no momento da votação.
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0: A Colômbia entra no quarto dia de buscas pelos sobreviventes do terremoto de magnitude 7,4 que atingiu o país na última segunda-feira. Um balanço divulgado pelas autoridades locais nesta quarta atualizou o número de mortos, que subiu para 239, além de número de feridos, 3.755, e desaparecidos, 287.
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0: Olá! 5:04, estamos chegando com mais uma edição do Balança Continental na Continental FM. Bom fim de tarde para você, quinta-feira, dia 13 de agosto, dia do economista, dia do pensamento, dia dos encarcerados. Vamos lá! Hoje também marca no nosso calendário, né? O dia do canhoto e dia de São Ponciano, além de dia do economista e Santo Hipólito, então, nessa quinta-feira, tá bom? 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Um forte abraço! Tá no ar mais uma edição do Balança Continental. A gente começa ouvindo o Grupo Marcação Bombacha Preta.
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0: 5h20. Amor, um amigo, banda GDS cantando pra gente, Henrique e Diego Copinho. Sua primeira sequência. Boa tarde, Everaldo Antunes com a gente participando da programação. Tá ligado? Alô, Everaldo. Eliane Carraro de Cordilheira Alta também tá ligado e participando com a gente. 520-3347-0131 para você participar, para você interagir, para você mandar o seu alô aqui para nossa programação. Então, vamos nós. E olha, o Connor Kennedy, marido da cantora brasileira Julia B e sobrinho neto do ex-presidente norte-americano John Kennedy, teve a prisão decretada pela Rússia. Segundo a agência estatal russa TASS, ele é acusado de atuar como mercenário ao lado das Forças Armadas da Ucrânia e foi incluído na lista internacional de procurados. A acusação está relacionada à participação em conflitos armados e pode resultar em uma pena de 7 a 10 anos de prisão. Connor participou das operações na região de Kharkiv, na Ucrânia, em 2002, na região internacional. A defesa recorreu da decisão, mas o recurso foi rejeitado. A ordem de prisão foi determinada à revelia. Ele não está preso na Rússia. Ainda bem, né? Se livrou dessa, por enquanto, né? Agora 5h21.
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2: 5h27, 5h27, a rádio de todas as gerações. É a Continental FM. Bom fim de tarde pra você. Tem o som da banda universitária Cartão Postal.

0: 15 minutos faltando para as 6. Você curtiu Olha Amor, som do Jean Giovanni para matar a saudade. Também Garotos de Ouro, Me Bate Nega Véia. Bom fim de tarde, agora 15 para as 6. Daqui a pouquinho tem também momento de oração e fé com o padre Reginaldo Manzotti. Desde já, bom início de fim de semana para você.
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10: Nove minutos faltando para as seis, a rádio de todas as gerações. Bom fim de tarde, você tomando seu chimarrão, tomando seu tererê, tomando seu cafezinho, curtindo a programação da Continental. Tem Xeloqueiro, casamos e separamos.

0: Banda legal. Você curtiu aí? Tô Caindo Fora. Fechando todas. Da primeira hora que dá uma pausa na parte musical, porque vem aí momento de oração e fé com o Padre Reginaldo Mazotti.
1: 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Boa tarde, queridos filhos e filhas, da Semana Nacional da Família, hoje quinta-feira. E hoje a palavra é perdão. Tem algo que você precisa perdoar? Aproveite agora. Na Semana Nacional da Família, a palavra, o desafio hoje é perdão. Em nome do Pai, do Filho e do Espírito Santo. Amém. Senhor, ao terminar esse dia, quero pedir a graça para que toda a família seja formadora de valores humanos e cristãos. Senhor Deus, que tendo Jesus Cristo assumido a condição humana na família, restabeleceu a primitiva unidade, vivendo com Maria, vossa mãe, e São José, o pai adotivo, durante 30 anos em Nazaré, fez com que a família fosse valorizada e um instrumento de graça. É por isso que nesta tarde pedimos, Senhor Jesus, afastai de toda a família os males que ameaçam. Ajudai-nos a promover em nossas famílias e em todos os lares os sentimentos e os propósitos de união indissolúvel, de amor generoso, de fidelidade permanente e perseverança constante. Senhor Jesus, nós vos recomendamos de modo particular esta causa da minha família, que tanto necessito. Atendei-nos, Senhor. Escutai a nossa prece. Olhai com misericórdia para esta realidade, esta

0: ferida familiar, restaurai, curai e afastai este mal. Coloque a sua intenção. Nossa Senhora, que nas bodas de Caná dissestes a Jesus: eles não têm mais vinho. Nesta tarde, ó Mãe, tome esta prece e leve a teu filho Jesus. Como fruto desta oração com Maria, roguemos a Jesus. Ave Maria, cheia de graça, o Senhor é convosco. Bendita sois vós entre as mulheres e bendito é o fruto do vosso ventre, Jesus. Santa Maria, Mãe de Deus, rogai por nós, pecadores, agora e na hora de nossa morte. Amém. Sagrada Família de Nazaré, promovei em minha família o reavivar do amor, o despertar do diálogo e, acima de tudo, o perdão permanente. Que, de fato, as nossas famílias sejam formadoras de valores humanos e cristãos. Sagrada Família de Nazaré, rogai por nós. Amém.
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2: Servidoras municipais de Faxinal dos Guedes são investigadas por supostamente usar atribuições do cargo e a estrutura da prefeitura para atender interesses particulares. A apuração levou o GAECO a cumprir 4 mandados de busca e apreensão na manhã de ontem, em apoio à 4ª Promotoria de Justiça de Xanxerê. A investigação é conduzida pela 4ª Promotoria de Justiça de Xanxerê, que atua na área de moralidade administrativa.
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2: Um enfermeiro investigado por supostamente usar a própria atividade profissional para levar celulares e drogas a detentos do complexo prisional de Chapecó. A suspeita levou o GAECO a cumprir um mandado de busca e apreensão na cidade nesta quarta-feira. A ação faz parte da Operação Cura, deflagrada pelo GAECO em apoio à 39ª Promotoria de Justiça da capital. O mandado foi expedido pela Vara Estadual de Organizações Criminosas e cumprido em Chapecó.
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1: 6h23, Balança Continental. Bom início de noite pra você. Você curtiu aí o som do Gilberto e Gilmar cantando Assino com X? João Neto e Frederico cantando Revelação é Sucesso, é Continental. Bom início de noite.
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0: Vamos lá, vamos que vamos. Bom fim de tarde pra você ligado com a gente. Continental FM, Henrique e Diego cantando Vida Mais ou Menos. Aí fica difícil, hein? Banda Enigma, Sigo Te Amando. Lembrando que amanhã nós temos o sorteio do Vale Supermercado Guilherme. Bom início de noite pra você e já pode participar desde hoje.
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3: 8 minutos faltando para as 7, trazendo a última sequência de hoje, a música não para. Portal Gaúcho canta no copo ou na latinha, daí o som.

0: 7:02, 7:02, Tia Chaleira, pra dançar um vaneirão, fechando todas de mais uma edição do Balança Continental, que volta amanhã e tem como força e parceria de Lunar de Casa de Carnes na Avenida Santa Catarina, saída para Chapecó. 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Bom início de noite. Fiquem todos com Deus e até amanhã. Tchau.
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3: Mas fala o que o seu coração está dizendo.

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1: Panda é o nome dele.
2: Gustavo Lima.
1: Fala comigo.
3: Fala de novo.

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1: Ribeirão Preto, nesse momento, gostaria de invocar todos os corações apaixonados para cantar assim com a gente, galera.

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Muito obrigado, gente. Obrigado pela presença, obrigado pela energia de vocês, obrigado pelo carinho. Obrigado por estar aqui com a gente em mais um dia especial, mais uma noite especial. Que Deus abençoe nossos fã-clubes, nossos amigos, nossos familiares. Muito obrigado por somar com a gente toda essa noite especial.

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